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7: 10 horas. 4 minutos.

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10 horas, 37 minutos. 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

0: Obrigado!
1: Meia-noite, 15 minutos.

0: coisa linda.
1: Meia-noite, 39 minutos.
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0: 1 hora, 12 minutos.
1: É o gordinho da caminhonete.

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1: 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Uma vida em abundância nada mais é que uma vida sem carência e alternativa. Se ligou? Então, saca só.

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0: 3:31.
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1: Quatro horas, 22 minutos.
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1: De olho na hora, vamos conferindo. São 5 horas na tua manhã de segunda-feira. A temperatura de 17 graus. Aí sim, né? 7 graus e meio. Bom dia.

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0: Senhor, no silêncio deste dia que amanhece, venho pedir-te a paz, a sabedoria, a força. Quero olhar hoje o mundo com os olhos cheios de amor, ser paciente, compreensivo, manso e prudente, ver além das aparências teus filhos como tu mesmo os vês e não ver senão o bem em cada um. Fecho os meus ouvidos a toda calúnia, guarda minha língua de toda maldade, que só de bênção se encha o meu espírito. Que eu seja tão bondoso e alegre que todos quantos se achegarem a mim sintam a tua presença. Reveste-me de tua beleza, Senhor, e que no decurso deste dia eu não te ofenda e que eu te revele a todos. Amém.
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2: Alegria que damos início ao nosso programa.

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1: Ok, estou chegando. Amanheceu, segunda-feira, 15 do mês de junho, 7,5 graus. 90% a umidade relativa do ar, 5:03. Bem-vindo, bem-vinda à programação, a partir de agora até às 7, Alto Astral. 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Prepara o teu chimarrão, se é que tu gostas, ou então teu café. Bora espantar com sono e uma boa

Pinto na estrada, de ouvido colado na máquina. Bom dia, você da área da saúde, que também já cedinho vai fazendo no transporte dos pacientes. E aos amigos da enfermagem, bom dia você que busca pela recuperação da saúde. 5:08, hoje é dia mundial do vento, dia mundial da conscientização da violência contra a pessoa idosa, aniversário de emancipação do Acre, dia internacional da mulher na mineração. Do mês de junho, estamos na fase da lua crescente. É segunda-feira, começamos bem, de alto astral, mais um dia, determinados a nos melhorar, dia após dia. Cinco e nove, temperatura de 7,5 graus. Marco Polo Kerbfest, ou hoje... Quarteto, trompetes em festa.

dançando em Tangará da Serra. Esse é o ritmo, quarteto musical. A festa é bonita cedinho, a bandinha animada, esperta. Não dá chance pro sono.

na telinha. Ricardo, dos ouvintes, vamos a eles, vamos dar um bom dia. A Odir, linha das Pedras Agudo. Alô, meu irmão, já começando mais uma semana no transporte escolar. Seja uma ótima semana, bom trabalho. Tenhamos todos saúde, valorização da família, amigos, amigas, trabalho. Sim, como é bom a gente ter essa chance, oportunidade do descanso, mas voltar ao trabalho. O amigo Josemar Silveira, Lagunzinha, Rua do Tigre. Um bom dia que vai também por extensão. A Marlene, ao Matheus, ao Armindo, ao Oscar. Valeu, pessoal de Lagunzinho, Arroio do Tigre. É de linha boêmia agudo que não chega. Um bom dia da Elonia. Seja igualmente recíproco com boas energias para você. Jurandir deixando um bom dia ao padrasto, para sua mãe. Alô, vocês da linha Vassouras e para os demais familiares que acompanham no programa. Antônio Lair, seja um dia abençoado, cheio de vitórias também para ti. Jurema na granja, cedinho acordada, já tem fogo no fogão. Ótimo. Beto, alô Beto, tá no trecho, simbora. Alô, povo de Cruz Alta. Rumo a Santo Ângelo, levando a Jacuí de carona. 5:18, 7 graus e meio.

Banda Metais em Brasa com Pupurri Bons Tempos. Aqui, Jacuí, programa Alto Astral, 5 horas e 27 minutos, temperatura 7 graus e meio. A Idevônia no Passa 7 ligadinha está. Nela, mensagem de reflexão e... Como centramento, onde Deus coloca sua luz, o medo, a insegurança, perde a força. Que o bom Deus conceda a sua luz através de Jesus. Nossa vida, motivação para começarmos bem o dia.

0: segunda-feira, 15 do mês de junho. Horas com 28 minutos.
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0: Na madrugada, início de dia. Vambora, meu povo, são 5 horas, 29 minutos.
3: Vambora, vambora. 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
0: A hora da hora, 5h29. Com a temperatura de 7 graus e meio, 90% a umidade relativa do ar, segundo 15 do mês de junho. 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Acordou há pouco, foi? Abra-se para o novo. Novos desafios? Crescimento em evidência. É o dinamismo da vida acontecendo. No 37421090, você manda sua mensagem via o WhatsApp. A hora da hora, 5h31 agora. Trilha no ar, vambora, vambora que tá na hora, 5h31. Fogo no fogão, ou na lareira, um bom chimarrão, ou aquele cafezinho. Para começar bem a semana, o amigo ouvinte do Cerro Preto e Barama, Robson Vanzin, já chimarrando e ouvindo amigão. Rosena em Albardão, Rio Pardo. Elza, José, alô família Wagner, alô família Conrad. Bom dia, Renate, bom dia, Chico Rajor. São muitos os amigos e amigas por aí afora. Alô, Orlando, bom dia, Maria. A boa música agora vem chegando ao som dos atuais. Eu duvido. Olha a hora, 28 para 6.

do Bolachão. Maria Helena. Saudades de Maria Helena. A Banda Amazônia, aqui você ouviu. Quando são 5h39, temperatura é de 7,5 graus. Para começarmos bem o dia de alto astral. 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Bom dia, Renata, Albardão, Rio Pardo. Alô, nosso amigo João Ricardo Andres e a sua família. Bom dia a vocês, ouvintes de Estrela Velha. Vamos dar um bom dia também ao amigo ouvinte Marcos Jung. Alô, queridos ouvintes do Passa Sete, bom dia. Já no Rincão Nossa Senhora Aparecida, vou cumprimentando ao Artênio, a Neiva. Bom dia, bom dia. O João, a Solange, oi Solange, ontem pelo aniversário, gratidão pela acolhida. Arnildo Beck no Uruguai, alô meu caro, chegamos bem, chegamos juntos no amanhecer da segunda-feira. De alto astral para espantar com sono, olha no Uruguai 2 graus de temperatura, muito frio. Tem certeza que é 2 graus? É isso mesmo? Ah, a sensação de 2 graus. Mas é isso? Puxa! 7 graus aqui em Sobradinho. Música 18 para 6. Clóvis e Dilvá, Segredo, bom dia! Beto, Linha dos Pomeranos, Agudo. Banda Chaimon. 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
1: Conferindo, de olho na hora. São 5h46 agora, 5h46. E aí, curtiu legal teu domingo? Enquanto agora, segunda-feira, diz que precisamos reaver nossas energias e começar. Enquanto vai se organizando, vamos fazer com que a semana seja produtiva. 7 graus, 3 décimos de temperatura. Ela pode chegar aos 5 graus ainda. Estamos num declive da temperatura. Mas isso aqui na parte alta de Sobradinho. Talvez nas baixadas, microclimas podem fazer com que esse número seja diferente. Assim como há pouco, o amigo 20 do Uruguai lá registrando 2 graus de temperatura. A previsão, inclusive, dizia que pontos poderia haver neblina. Então esfria bastante a partir de hoje. A semana vai ser gelada. Porto Alegre, por exemplo, pode registrar amanhã, terça-feira, amanhã dia 16, a menor temperatura do ano. ...7.3 de temperatura nesse momento. 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

Em Cerro Preto e Barama, a companhia do amigo Célio Moon, tomando um bom chimarrão, já desde as 5. Muito obrigado pela companhia. A Terezinha também já levantou? Tá na hora boa. Luiz Correia de Paula de Coloninha, Arroio do Tigre. Salve, salve, meu irmão. 9 minutos para 6. A hora vai passando, 9 para 6.

Que linda essa trilha musical, é de elevação, anima. Portanto, para espantar com sono já cedinho, você tem um bom lugar. 97,3 FM. Essa é a frequência certa no teu rádio. E agora vamos com música. Vem aí. Dos atuais, com participação ou na interpretação de Helena Pérez, participação do Pino. Caroneira. É o Expresso do Amor. 8 para 6.

linda voz de Helena Pérez. Mais Pino Atuais, quando agora 5 minutos para 6. Bora! Levanta, tá mais do que na hora. 5 minutos para 6, temperatura de 7 graus, 3 décimos. 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

0: 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Restaurante Paradouro Serrano, desejando um bom dia, boa semana a todos. 6:03, olha a hora que passa, 6:03. 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Que chimarrão bonito, Loi, tá de boas, começando bem o dia. Alô, Heraldo e Senia, meus queridos da linha Boêmia Agudo, quanto tempo. Bom dia, bom dia. Tem mais na linha Carijinho, entrada da Carijinho. Gilmar Couto, pouquinho de frio, né, Gilmar? Só um pouquinho. Mete lenha no fogo e um bom chimarrão ajuda a espantar com esse frio. Vista-se bem, confortavelmente. Alô, Rosa Lourdes de Barros. Abraço, boa semana. Wilson, Marlizete, Juliana e Iago. Alô, meus queridos. E hoje, bora pra lida da lenha. É isso, meu caro. Seja uma excelente semana. Bom dia, bom dia. 6:01 para o intervalo comercial. E daqui a pouquinho para mais músicas.
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0: Como é bom acordar cedinho, com bons motivos, né? Sim. Pode ser um café, pode ser um chima, pode ser um cafezinho. Vai você providenciando no que você gosta. Bom dia, vem com o amigão, vem pra mais uma atração.
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0: O dia vai se abrindo e também nós vamos nos abrindo para a graça de Deus. No Salmo 91, no versículo 2, direi do meu Senhor, Ele é o meu Deus, meu refúgio, a minha fortaleza, e nele confiarei. Conta-se a história de um viajante que, surpreendido por uma tempestade em meio às montanhas, procurava desesperadamente um lugar seguro. O vento era forte, a chuva intensa e o caminho quase desaparecera. Quando já estava exausto e sem forças, encontrou uma pequena cabana construída sobre uma rocha firme. Ali ele se abrigou até que a tempestade passasse. Enquanto o vento castigava tudo ao redor, a cabana permanecia segura porque seus alicerces estavam firmados na pedra. A imagem dessa história nos ajuda a compreender as palavras do salmista. Ele é meu Deus, meu refúgio e minha fortaleza, e nele confiarei. A vida também é marcada por tempestades. Há momentos de enfermidade, perdas, preocupações, dúvidas e medos que nos fazem sentir vulneráveis. Muitas vezes buscamos segurança em nossos recursos, capacidades ou planejamentos, mas descobrimos que eles têm limites. A verdadeira segurança não está em nossa força, mas na fidelidade de Deus. O ser humano reconhece essa segurança nos tempos de grande angústia, tristeza e dor. Encontra consolo na certeza de que Deus, verdadeiramente, Ele é a fortaleza, é castelo forte. Ele protege e sustenta seus filhos, mesmo em meio às batalhas da vida. Quando o salmista chama Deus de refúgio, ele não está dizendo que os problemas desaparecerão imediatamente. Refúgio não significa ausência de tempestade, mas presença de segurança durante ela. Deus não promete uma vida sem dificuldades, mas promete estar conosco em cada uma delas. Em Cristo Jesus, recebemos a maior demonstração desse cuidado. Ele enfrentou o sofrimento, a cruz, a morte, para que tivéssemos a certeza de que nada pode nos separar do amor de Deus. Por isso, a confiança cristã não é um sentimento baseado nas circunstâncias, mas uma fé fundamentada nas promessas divinas. Quando tudo parece incerto, podemos repetir as palavras do salmista com convicção. Ele é meu Deus, meu refúgio e minha fortaleza. Que Deus nos conceda a graça de descansar nele em tempos. Nesse tempo onde precisamos de paz, podemos receber o seu abraço consolador em tempos de aflição. E que em todas as circunstâncias encontremos segurança naquele que permanece firme quando tudo ao nosso redor parece vacilar. 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
0: Alô, meu povo, tá na hora.
2: Galera, o alto astral está
0: desde a gurizada até o vovô e a vovó. Aqui, programa sem contraindicação. Agora 6:06, 6:06.
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0: Chegou a hora da gente relembrar dos sucessos marcantes com uma das bandas mais queridas do sul do Brasil. Desde 1968, nossa, quase 6 décadas de muita história contada através da música e que provavelmente alguma delas fez parte da sua vida. Vamos ouvindo Morena de 15 anos, os atuais. Agora são 6:07, temperatura 7.3.

Aqui, Jacuí, o amigão das madrugadas vai te fazendo companhia. Começo de dia, olha a hora, 6:09, 6:09. Vem junto, venha participar.

6:10, temperatura 7.3. 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Vem pra cá, vem deixar o teu bom dia. Mensagens pelo WhatsApp 37421090. Sua mensagem de texto, 6:10 agora.

Hoje é aquela situação onde a temperatura no termômetro talvez não esteja condizente com a sensação térmica. Se estamos, por exemplo, com 7.3, talvez você está sentindo um frio que o deixa com a impressão de que estivesse com 6 graus, 5 graus. Por exemplo, no Uruguai, 2 graus de temperatura, tá frio, muito frio. Hoje esperava-se em torno de 5 graus, né? Mas é o que temos. Falava anteriormente que os microclimas, dependendo da região, por exemplo, Lagoa Bonita ou Passa Sete, que é uma região mais fria, provavelmente esteja com uma temperatura em torno dos 5 graus. Mas é próprio, é época de fazer frio. Vamos lá, neste 15 de junho, o programa Alto Astral vai tendo sequência na tua manhã de segunda-feira. Para quem pediu, vai ouvindo Rios da Babilônia.

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1: Bora, tá na hora, 6:16, 6:16. Segundo, já alto astral, já espantou com sono, deixou a preguiça de lado. Isso aí que eu me refiro. Vambora, gurizada, tá mais do que na hora pra quem indo pro colégio está. Outro se preparando, não esquece de nada não. Conteúdo acertado, material preparado. Vai lá, bom proveito, não demora muito bem as férias de inverno. 6:16. Temperatura 7,5 graus, 7,5, tá oscilando entre 7,3 e 7,5, mas a sensação térmica em pontos difere dessa temperatura, o que é natural também pra época. Do outono pro inverno é um passo curto. Vamos lá, enquanto isso, aqui vamos destacando Companhia da Nega de Sobradinho, Dirceu de Arroio do Tigre, Alberi, bairro Vera Cruz, Sobradinho. Ao amigo da construção, meu bom dia, bom dia. Alô, alô, você da saúde. Bom dia também ao amigo agricultor. O que, que tu vai fazer hoje? Repique, poda, lenha. Vamos nessa, 6:17, 6:17. No ar com a programação que leva a boa música. São as bandas aqui desfilando. O musical Monte Azul, Lembranças da Minha Terra, foi a pedida, já está no ar.

O amanhecer do dia fica ainda melhor com a tua companhia e a Jacuí FM, o amigão das madrugadas, vai comunicando a beleza do dia que se abre. Noemi Agnes, oi querida, bom dia, bom dia. Quem mais se liga é o amigo ouvinte de Pinhal Grande, alô Emir, a Marizane Moreira. E você também está na sintonia, quer mandar o seu alô, quer ouvir o seu nome no rádio? 37421090, traga o seu recadinho, para quem você quer mandar um bom dia?

ouvinte Fernando, do Alto da Serra, tá deixando um bom dia pra família, com um belo chimarrão preparado, curtindo o amanhecer ao som da Jacuí. 6h22. Agora chega a hora de mais música. Antes da música, temos um recadinho, temos um bom dia. 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Seis horas e 23 minutos. Alberto, Nana... Ô, meus caros, tá na hora boa, bom dia. E a Maria já acordou? Como é bom poder deixá-la no quentinho, né? Do abraço. Pra quem tem filho pequeno nessa época, dá até preguicinha de ver eles ali todo enroladinho, né? Vamos lá. Em frente, meus caros, tá na hora boa, 6h24 agora, 6h24, 7 graus, 3 décimos de temperatura. Com os colonos, vamos ouvindo Distante de Ti.

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1: Olha a hora, vamos conferindo, 6h27, 6h27, temperatura é de 7.3.
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3: Conferindo, 6 horas 34 minutos, a temperatura 7.3. Jonathan Carvalho, bora lá, começando bem o dia. E o Leandro em Candelária. Cafezão da manhã, já daqui a pouco pra lida. Alô, você que tá se preparando pra ir à fábrica. Bom dia, bom dia. O amigão das madrugadas, já cedinho, vai te servindo de boa música. Vamos até às 7. É hora de mais uma. Enquanto o teu chimarrão tá bom, tá ótimo, né? Perfeito. Quando 25 agora para 7, 25 para 7, banda Os Normais. Amor Eterno.

banda que tá fazendo um enorme sucesso. Banda Os Normais. No romantismo, amor eterno. Alô, Francesco. Hoje é o teu dia. Está de aniversário e está recebendo carinho. Em nome aqui da Rádio Jacuí. Em nome da sua mãe Josiane. Parabéns, feliz aniversário. Em nome da avó também, claro. Em nome de toda a família. O Cid também. Valeu, feliz aniversário, Francesco. E hoje na escola vai ter os parabéns. Ah, se vai. Valeu, querido. 22 traços.

0: Show Tristeza. Vamos cantar. 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
0: Agradeça todos os momentos, junto de sua família, junto dos amigos. Agradeça a vida, a dádiva do Criador.

0: é bem melhor. Dezenove para sete.
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13: 13 minutos para 7. 7 graus e 3 décimos de temperatura, 90% a umidade relativa do ar. Neblina? Aí tá o meu amigo repórter estradeiro. Você também pode reportar pra gente as informações, condições da rodovia. Ângela Moraes, em Arroio do Tigre, bom dia. Mais uma vez, os parabéns, as felicitações para o Francesco. Parabéns, bom garoto. Inteligente é ele, né? Atento, dócil. Feliz aniversário. Alô, nosso amigo Neco Hubert, Linha Cereja, Arroio do Tigre, bom dia. Em São Leopoldo, Derli Chaves. E lá saiu fogo no fogão. Tem bom chimarrão, mas olha só, tá bonito o começo do dia de vocês.

Marcione, também a Valéria, Caroline, fogo no fogão campeiro, aí que me refiro. Bom, muito bom. Olha a Maria, toda ali. Mas, gente do céu, que fofura. É, Maria Clara, isso, meu caro Maria Vitória. Tá bom, Maria Vitória. Vamos ver se eu não esqueço agora, né? Bom dia pra você, pra Nana. Alô, queridos do Campestre em Sobradinho.

A companhia também é do João, da Solange. A Solange, pelo aniversário ontem, mas que bolo gostoso, valeu. A Equalização também marcou presença, numa homenagem bonita que o João, com carinho junto da família, dedicou. Tem mais, tem mais. Alô, Gilson. Alô, Raquel. Grato pela companhia. Alô, Bárbara. Alô, Gilson. Bom dia, bom dia. Longe ou perto, vai dando Jacuí no teu rádio. Arisson, a Carla, o Alexandre. Quanta gente já sintoniza nessa proposta de acordar cedinho enquanto se organiza para o dia, para a semana. Mônica Bortzmann, em linha Curitiba, Candelária. Fogo no fogão, belo chimarrão preparado. Esse é aquele chimarrão invertido, né? Já o Fábio Wagner em Cruz Alta, todo esse povo que cedinho vai acordando, deixou o seu bom dia. Neiva Artêmio, bom dia meus queridos, é no Rincão, Nossa Senhora Aparecida. 7:10, final de programa. A todos quantos, muito obrigado pela audiência, um bom dia vou desejando.

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9: 7:03,
10: 7:03, temperatura de 7 graus.
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10: Segunda-feira, 15 do mês de junho. Na fase da lua crescente, no calendário sazonal Dia Mundial da Conscientização da Violência contra a Pessoa Idosa, Dia Mundial do Vento, Dia Internacional da Mulher na Mineração e aniversário da Emancipação do Acre. 15 de junho. 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Grupo Barbicacho.

0: Pescador Diversos, Grupo Barbicacho. A hora vamos confirmando com a Ventão, 7:08.
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0: Vamos deixar um bom dia ao Adolfo e para Lurici. E com carinho também vai um bom dia para Nélvia e o Jean. Alô, ouvintes de Pedra Lisa Segredo, bom dia, tchê. Com um bom chimarrão, vai ficando bem melhor. A Ironita, o Ayrton. Bom dia também vai para o amigo ouvinte Dirceu e a família Miller. Aproveitando nessa hora e agradecendo aqueles que participaram ontem da bonita festa do padroeiro Santo Antônio no Taboãozinho. 7:19. Bom dia, tchê. Aqui na Jacuí com os mateadores.
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0: Essa é a pegada dos mateadores. 7h26. Aqui, Jacuí. Bom dia, tchê. 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Daqui a pouquinho para mais alguns dos recados.
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0: 7h31. 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
0: 7:31, temperatura 6.8. Bom dia, tchê.
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0: 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Agora são 7:38, 7:38. Vamos estendendo o nosso bom dia a Marilane, que gosta de acompanhar com chimarrão nessa hora. Já ouvinte Maria Lúcia, Fantoni Krug, bom dia! Deli Chaves segue mateando ao redor do fogão. E aqui também uma das bonitas imagens enviadas. Um belo registro. Da Nilce, do Wilson. Alô, meus queridos, ao redor do fogão e uma chapada de pinhão. E mais um bom do mate. Fica um ambiente muito especial. Wilson Santos, valeu! Valeu, Nelci, pela companhia de sempre. 22 minutos para as 8, em instantes para as informações do tempo. E aí, tu achavas que seria mais frio hoje? Estamos com 6,8. Falo pela precisão local. Todavia, há variações de micro-regiões, né, onde difere a temperatura. Por exemplo, Wilson, tem ideia de quanto está por aí a temperatura? Ou então na Lagoa Bonita? Essas duas regiões, essas duas cidades, Lagoa Bonita e Passa Sete, faz muito frio. Mas amanhã é para para as temperaturas estarem mais baixas ainda, né? Inclusive com situação favorável à geada. 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Vamos ver o que temos agora. Sim, vamos para as informações do tempo. Metsu Meteorologia. Começo de semana, 15 do mês de junho, já estamos em meados do mês de junho. Como passa o tempo? Assim que possível, vamos restabelecer o contato com a Metsu Meteorologia. Enquanto isso, vamos te servindo de mais uma música. Vem chegando o Mano Lima. Mano Lima sempre tem uma... Aquelas que a gente gosta nessa hora da manhã. Cadela Baia. Tá cuidando bem da tua cadela baia? É. Veio de cachorrinho há poucos dias? 18 para as 8.

0: Olha a hora, 17 minutos para as 8, 17 para as 8. Daqui a pouco tem mais gaitaços. Agora vamos para as informações do tempo, Metsu.
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0: Leandro Puchalski, começo de semana, fale-nos do tempo. Bom dia.
2: Bom dia a todos os ouvintes. Bom, a gente acaba tendo um período inicial de semana com temperaturas baixas, fazendo frio neste momento pelo estado do Rio Grande do Sul como um todo, não só aqui pela região de Sobradinho, mas temos temperaturas baixas pelo estado de uma maneira geral, cada região na sua intensidade. Pela parte mais aqui de Sobradinho, a gente tem termômetros marcando, dependendo aí do município, na faixa de 5 para 7 graus. Tivemos temperaturas negativas tanto nos campos de cima da serra quanto na região da Campanha e da Zona Sul, as duas menores temperaturas do estado, 3 graus abaixo de zero em Erval e 4 negativos em Pinheiro Machado. Nevoeiros, por causa desse frio presentes neste momento, vão se dissipar, algumas nuvens baixas também, e a gente vai tendo gradativamente, à medida que o dia ocorre, aberturas de sol. Não vai ser suficiente para mudar a questão do frio, porque ele vai seguir. A gente tem máximas da tarde em torno de 13, 14 graus. Esfria na próxima noite, ao amanhecer desta terça, a gente pode ter entre 2 e 4 graus, geada em alguns pontos, nevoeiros em outros, frio no amanhecer da terça, sol aparece, tira nevoeiro, predomina o sol, uma terça-feira bonita. Durante a tarde, 15 graus, também não sobe muita coisa, então a gente tem uma semana aí bastante gelada pela frente, mas na maior parte da semana com a presença do sol.
0: Perfeito, muito obrigado, tenha um bom dia, boa semana. 15 para as 8, as informações do tempo, parceria da Afubra.
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10 minutos para as 8. 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
8: Bom dia, querido povo de Deus. É só o amor. É o amor que realmente faz a diferença em nossas vidas. Ressalta exatamente a paz e a luz que dá sentido à nossa existência. Hoje, segunda-feira, vamos juntos pedir, suplicar e dizer: Senhor, eu te consagro cada minuto desta semana e fazei-me amar, Senhor, em nome do Pai, do Filho e do Espírito Santo. Amém. Jesus misericordioso, eu confio e professo na tua misericórdia. E é movido por este desejo que apresento neste momento de oração minhas preces, súplicas, mas principalmente minha ação de graças. Graças recebidas, não por ser merecedor, pois tenho consciência que não sou digno, mas fruto de tua bondade e tua infinita misericórdia, Jesus. Louvado sejas por todas as bênçãos derramadas. Jesus, o dia começa. E entrego todo este dia pedindo a vossa misericórdia. Fortalece-me, ajude-me no discernimento. E mesmo nos momentos de dificuldades, que a vossa misericórdia seja maior que os problemas. Quero colocar, Senhor, este dia diante de teus olhos. Quero apresentar minhas queixas, dificuldades, sofrimentos, unindo-me a todas as pessoas que sofrem e que confiam no teu poder misericordioso. Jesus, movido pela misericórdia, acolheste as multidões. Tomado de compaixão, atendestes a todos e a cada um, libertando-os, curando-os, É por isso, Jesus, que coloco o dia de hoje, cada passo, cada decisão, cada agir, movido pela mesma compaixão, Senhor. Atenda as minhas preces, escute os meus apelos. Jesus, acolhe de modo particular os doentes, os acamados, os que vão para a cirurgia, os que se recomendaram às orações. Misericórdia, Jesus, para com os desempregados. Misericórdia, Jesus, para os que estão em crise de matrimônio. Misericórdia, Jesus, para os que estão depressivos. Jesus, eu confio na vossa misericórdia. Pai nosso, que estais no céu, santificado seja o vosso nome, venha nosso o vosso reino, seja feita a vossa vontade, assim na terra como no céu. O pão nosso de cada dia nos dai hoje, perdoai-nos nas nossas ofensas, assim como nós perdoamos a quem nos tem ofendido. E não nos deixeis cair em tentação, mas livrai-nos do mal. Amém. Jesus, eu confio na vossa misericórdia. Bom dia a todos.
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9: Muito bem, alô você, bom dia, segunda-feira, estamos por aqui, né? O pessoal tá ligado para toda a região, você vai conferindo aí, Manhã 97.3, 7 graus de temperatura. Alô meu amigo, minha amiga, pessoal que tá ligadinho aí, né? Você que tá conferindo o início da semana, vamos hoje aí, né? No Manhã 97.3 até as 11h30 com você para toda a região, né? Um abração, pessoal que tá aí ligado, sintonizado também. E você que está aí ligado em toda a região, né? Primeira parte do programa, com agora 8 horas e 8 minutos. 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Por aqui a gente vai de música, recados, participações, né? Tá aí pra você que tá ligadinho, né? É, também, pessoal que tá ligado com a gente aí, né? É, nós vamos aqui, você vai participando no 3742-1090, né? Pra galera que curte aí, né? E a gente vai levando pra você música, informação e participação aqui no Manhã 97.3, né? Pra você que tá aí curtindo a programação, né? Pra você que curte a pagodeira, né? Vamos lá, com um bloco de pagode por aqui, né? É, um abraço aí a todo o pessoal que vai curtindo um pagode em segunda-feira, início da manhã.

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10: Aí, muito bem, mais um Thiaguinho por aqui, né? Pagodeira rolando, axé. Fábio Salgaderia também com a gente aí, o pessoal, né? Do Chaviventes de Intop, também Caju Semijoias. Abração, pessoal aí, né? Que vai com a gente da Brenner Agro. Alô, pessoal da Lebs, também AR Farma. Alôzão, pessoal aí, né? Ligado por aqui também da São Marcos Hidros Esquadrias. Reabilitar Odontologia. Também, né? Mini Shopping Variedades nessa primeira parte. Posto Ipiranga, posto do seu Jaci. Você vai conferir no Momento Esportivo.

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8: Muito bem, vamos por aqui, o pessoal vai ligado para toda a região aí, também acompanhando o programa. Abração pessoal da São Marcos Vidros e Esquadrias, aquele abraço para vocês aí, né? 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E agora vamos lá, né? De sucesso aqui na programação, não poderia faltar depois de uma hora de pagodeira aí, né? É, o pessoal curtiu uma pagodeira aí, né? Começando a segunda-feira. Agora 9:04. Alô também, né? Nosso amigo Hernani Zimmer, o pessoal lá no Tigre, aquele abraço pra vocês aí. Obrigado pela companhia. Alôzão também, Luiz de Sobradinho, obrigado pela parceria. Abraço pra vocês aí. Pessoal que tá ligado também. E nós vamos lá de sucesso com Gustavo Lima.
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21: Muito bem, oferecimento das farmácias Ultramed Popular, o Vitrine aqui, você vai conferindo, agora a temperatura chegando nos 8 graus, 9,19, vamos aí, o Vitrine, né? Vitrine que você confere hoje, uma programação especial, né? Essa aqui é pra recordar, né, meu amigo? E começar a semana meio rasgando os pulsos aí, como diz o outro, né? Vamos lá! Dia, Giovanni!

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8: Muito bem, vamos por aqui na programação, né? E você vai ligadinho aí também. Amanhã 97.3, que você confere aqui na programação e também vai participando. Tudo bem, meu amigo? Tudo bem, minha amiga? Pessoal que tá aí ligadinho na programação nesta segunda-feira. Abraço, pessoal da Mini Shopping Variedades, também Brenner Agro com a gente. Aquele abração, pessoal da Brenner Agro, né? 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Aí, na programação, você vai ligadinho por aqui e você vai sintonizado aí pra toda a região. Vamos lá, de mais música, daqui a pouco Cotações com a Cotrial. É, o amigo, amiga aí que estão sintonizados também, né? Nós vamos por aqui de músicas e você vai conferindo, né? É, primeira parte do programa, né? Primeira parte do programa aqui, né? Vem chegando mais músicas, né? Sucessos daqui a pouco na segunda parte. Você conferindo aí, né? Um abraço também aqui pro William de Sobradinho. E aí, William, tudo bem, cara? Tranquilo? Aquele alô também pra Rosena Lombardão, seu Derli na sintonia, Marilene Lopes Jacobi também. Obrigado pela companhia. Abraço, né, pra vocês aí. Obrigado pela sintonia.
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0: Muito bem, um abração, meu amigo Ilo Vaide, né? Estamos confirmados aí para o sábado, né? É sábado, nós vamos lá, né? Vamos lá até almoço, tem almoço no meio-dia lá, né? Na Associação 22 de Maio, inauguração do carpete aí do torneio, e vai ter torneio de bochas lá, esquenta braço na sexta-feira, já começa na sexta-feira, né? É, na sexta-feira estaremos por lá, né? E também já aí... No sábado, domingo, tem torneio de duplas aí, né? A premiação 80% do valor das inscrições. Pode fazer já os contatos para as inscrições. Eu vou passar o número aqui, ó. Seu Adriano Brixner, Halber, né? Brixner, um abraço para a família Brixner. Adriano Halber, entende tudo, é bocha, né? Aí, 519-9909-5071. Ou o Otto pelo 519-9778-6506, tá bom, pessoal? Então tá aí, a Associação 22 de Maio. Vamos tá lá, ó. A promessa aqui, ó, tá gravado, ó. Vamos tá lá no sábado, no meio-dia, no almoço, hein? É, a gente vai ir almoçar, tá bom? Tá beleza, né? Vamos levar uns trocos junto, né? E sexta-feira já dá pra ir à noite lá, né? Tem um esquenta-abraço. Apenas 8 vagas. Faça aí a inscrição nesses números que eu passei pra vocês aí. Um abração, pessoal da Associação 22 de Maio. Aquele abraço pra vocês. Parabéns pela estrutura. Tava vendo a cancha do Carpério, mas rapaz, isso ficou mais lindo. Tá bonitaça mesmo, hein? Que coisa mais linda, hein? Barbaridade. Uma vez nós fomos lá, né, Ilo? Mas acho que era umas 2:30 da manhã, nós queria jogar ainda. Disse, mas no outro dia vamos trabalhar como, né? E duas canchas, né? Só pra deixar claro. Duas canchas, de ótima qualidade, carpete novinho, né? Será que dá pra nós jogar num aí, Ilo? Dá pra estrear, né? Jogar, joga pouco, mas vai lá pra incomodar, né? Brincadeira, cotações com a Cotriel, vamos conferir agora. Abraço, Ilo Vaide, seu Tito e toda a família. A gente tem um carinho muito grande. A Nicole também, rainha do município aqui. Aquele abraço pra vocês aí.
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Muito bom dia, está no ar a partir de agora o boletim de informações da Cotriel para esta segunda-feira, dia 15 de junho de 2026. A cotação dos produtos agrícolas, válida das 9 horas e 10 minutos até as 12 horas de hoje, é soja R$ 113,00. A soja com DAP, bonificação de R$ 1,50. Safra 2026, R$ 114,50. Milho, R$ 58,00. Trigo pH 78 acima, R$ 69,00. Esses são os preços da manhã, à tarde, horário de faturamento da soja é da 1h30 até as 3 horas da tarde. Nós tivemos os seguintes registros de chuva no último final de semana na área de abrangência da Cotriel. Na sede, em Espumoso, choveu 5 milímetros, bem como na unidade da Cotriel do Salto do Jacuí. Em Alto Alegre, 7, Depósito 15, Pantano Grande 16, Campos Borges 11, Estrela Velha 5, Ponta do Butiá 10, Serra dos Engenhos 8, Capão do Valo 12, Arroio do Tigre 5, Sobradinho Garoa, Tunas 10, unidade de Barros Cassal também 10 milímetros, Jacuizinho 5, Lagoa Loja Ferragens 22, Segredo Loja Ferragens 2, Posto do Cão Comprido 12, Campina Redonda, informação da Escola Belisário 16, o município do Mormaço, 10 milímetros de chuva foram registrados no último final de semana. E atenção, lojas de ferragens da Cotriel, na região Centro-Serra, em Lagoão, Sobradinho, Segredo e Tudas, no centro da cidade, em Arroio do Tigre, Estrela Velha e Salto do Jacuim, e anexo unidade de recebimento de grãos da Cotriel. 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Portanto, a cotação da manhã ficou: soja 113, soja com DAP, bonificação de 1,50, safra 2026, R$ 114,50, milho R$ 58, trigo pH 78 acima, R$ 69. Preços da manhã, à tarde, horário de faturamento da soja da 1h30 até as 3 da tarde. Do setor de comunicação da Cotriel, jornalista Roger Nicolini. Bom dia.

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Muito bem, nós vamos por aqui, né? 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E ele, Sombra, poderia falar como foi a seleção brasileira. A seleção mais bajulada da Copa do Mundo só faz M lá, né? Cara, vou ter que dizer, hein? Pouco futebol, muita balaca e muito salário. Eu nunca entendi um país renovar. E daqui a pouco o Ancelotti vai lá no Haiti.

0: eu vou avaliar o que é melhor para a seleção. Eu já renovei por 5 milhões até 2030, então não preciso me preocupar. Estou mais preocupado com o carnaval do ano que vem e no camarote em Salvador. E a marca de cerveja, que eu patrocino também. E os torcedores brasileiros, que se ralem.
1: Isso aí, Brasil, né? Viva o Brasil, né? Eita, rapaz, né? E aí o presidente falou, renovou até 2003, vai se preocupar com o quê, né? Claro, contra o Haiti a gente espera pelo menos um placar elástico, uns 3, 4 a 0 aí, né? Mas o que jogou mal contra o Marrocos, né? Aí tem os, né? Tem a mídia de plantão aquela, né? Aquela que é paguinha, né? Que diz assim, não, o Brasil pegou um time que no top tem, né? No top 10, né? Que é... O Brasil está em sexto, que eu não vejo porque está em sexto. O Marrocos é muito melhor que o Brasil, pelo que apresentou. E o Marrocos é sétimo, é um desafio direto. Quem diria, hein? 12 anos que o Brasil só ganha uma Copa América. Foi a pior eliminatória da história aí do Brasil. Com esses caras que estão no time, né?
0: É complicado, mas eu não vejo até 2030. E viva o Carnaval em Salvador.
1: Aí, né? 6 minutos para as 10. Nós vamos por aqui e torcendo pela seleção. Que melhore, né? Que melhore em todos os fatores. Para de balaca e vai jogar futebol. Né? É isso aí. Marília Mendonça vem aqui.

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12: Muito bem, vamos por aqui na programação e você vai ligadinho aí. E nós vamos na segunda parte aqui do programa, hein? 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Aquele abraço, hein? 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E nós vamos por aqui na programação e você vai ligadinho aí também, né? Um abração ao Valtair dos Anjos, o comentário da Seleção Brasileira. É verdade, né, Valtair? Não tem como, né? Tem que botar o pé no chão. Eu tava acompanhando a Alemanha, não foi com nenhuma bajulação, né? A Alemanha, claro, mas venceu por 7-1, fraca equipe, né? Coração, é, quer dizer, fraca equipe, que a gente diz mesmo, foi lá mais pra representar, mais a emoção do time que tava lá, né? Mas a Alemanha venceu por 7-1, né? E poderia... Não chegou com nada de bajulação, né? E uma equipe que na realidade venceu e num primeiro jogo já pelo menos convenceu, claro. A equipe do Curaçao é mais fraca, é super fraca aí, mas é o que o Brasil não quer dizer que tem que fazer 7-1 no Haiti, mas tem que fazer pelo menos um 2-0, 3-0 para dizer assim, ó, para aí que a seleção chegou, né? Não dá para ser ver só de mídia, né? É. Enquanto isso, o brasileiro paga a conta, assim como no país também, né? É, tem que cuidar isso aí, né? Complicar. A Alemanha chegou, ninguém dando, bajulando, não falando nada, e daqui a pouco esses emergentes aí já começam a dar problema, né? E ele tá no top 10 da Alemanha, né? Depois até vou passar o top 10 aí, né? Que é o top 10 de times, de seleções. Eu acho que o Brasil tá, ele tá em sexto, mas ele tá beirando aí, né? Que é o top 10, né? Ele tá beirando aí... para sair, mas dizem que ele é o sexto. Até vou olhar aqui. Primeiro Argentina, Espanha, França e Inglaterra. Não seria diferente. Ainda acho que é, nesse ponto aí a França tá acima, mas tudo tem que se provar, né? É feito em base de pontos aí. Brasil, Marrocos, Holanda, Bélgica e Alemanha em décimo, hein? Claro que é por os últimos, né? Os últimos. Aí o último histórico, né? Mas é o ranking detalhado da FIFA para o futebol, né? Então a gente traz aí, né? Os times, né? Então aí é que tá, né? A Argentina lidera, foi campeã da última Copa do Mundo. Espanha, França, Inglaterra, Portugal, Brasil em sexto, Marrocos, Holanda, Bélgica e Alemanha. Esses são os times favoritos a ganhar a Copa do Mundo. Ou não, né? Isso aí são os favoritos que estão aí no papel. Mas hoje, se apostar, nada contra. O brasileiro, torço, tomara que a gente vá passar de fase, vá para final, seja campeão. Mas assim, ó, abaixo do Brasil tem Marrocos, Holanda, Bélgica e Alemanha. De momento não deu pra ver nada, a gente só viu mídia, né? Mas vambora sim, sucesso por aqui, a segunda parte tá no ar, né? E nós vamos de mais e mais música aí, Ana Castela.

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1: Misturado, hein?
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Aí, muito bem, o sucesso por aqui, Hugo e Guilherme. Ê, trembão, né, Iluvide? Aquele abraço pra ti aí. É, sexta, sábado, domingo, tem inauguração, né? Aí, do Carpete, né? Mas que barbaridade, né? Gostou da música aí, né? É um torneio de bosta pra inauguração lá. Aquele abraço do nosso amigo Iluvide, né? Aí. É, nem tudo está perdido, é brincadeira. Aí, abraço pra vocês aí, que duas canchas aí com carpete de primeira qualidade, né? Vão estar almoçando aí no sábado, né? Sexta-feira já tem um esquenta-braço aí, então vai ter janta sexta, sábado, meio-dia, sábado de noite, domingo, né? Ô, maravilha, hein? Pessoal envolvido aí na organização, Associação 22 de Maio, da linha Erval, que baita estrutura. Um abraço pra toda a família aí, né? É, um abração também, né? Abraço a todos vocês aí. Abraço pro Sicredi lá de Segredo, né? Obrigado pela companhia, pessoal ligado, tem sempre com a gente. O Erasmo lá em Lagoa Bonita do Sul, diz ele, Tieto, não manda mais uma música pra gente? Manda, tá aqui, ó. Diz ele, esqueceu de nós? Diz, não, ah, falando em bocha, o Valde lá é... Largou da bocha, será? Não tá ainda nativa, né? 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Pessoal da Lago Mudas, aquele abraço pra vocês, boa semana, bom trabalho e boas vendas por aí.

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3: Muito bem, vamos destacando por aqui aquela que gruda no seu ouvido. 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Chicletinho no ar, tá ligado por aí? Vai ligado pra toda a região também. E vai participando. Alô, meu amigo, minha amiga. Vamos lá de Chicletinho com o embaixador Gustavo Lima.

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21: Muito bem, a programação mais completa do seu rádio, Henrique Juliano por aqui. Henrique Juliano, você confere agora, né? Não gosto, eu amo. Tá aí um abraço ao pessoal da Lago Mudas, Loja Sornari também, Mini Shopping Variedades, Reabilitar Odontologia, Restaurante Paradouro Serrano, abração pessoal da Caju Semijoias.

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14: 11 horas 59 minutos, 13 graus 7 décimos de temperatura, 74% umidade relativa do ar. 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

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Bombeiros voluntários de Sobradinho são contemplados com ambulância 0 km em projeto da Provida. A aprovação de projeto de lei renova a esperança de produtores rurais endividados, afirma o representante do SOS Agro RS. Assis e Prefeitura de Segredo alinham ações para fortalecer o comércio local. Seminarista sobradiense Tiago Sembrani será ordenado diácono em agosto. A Assembleia define projetos para a consulta popular 2026-2027 para a região Centro-Serra. O homem é preso por tráfico de drogas e cumprimento de mandado em Arroio do Tigre. EEMATE Arroio do Tigre está com inscrições abertas para o curso técnico em agropecuária. Granja Wagner conquista o título da 24ª edição do Torneio Internacional de Bochas do Franco Caipira do Campo da Aviação. Vestibular de Inverno da Unisc reúne candidatos de 160 municípios. O homem é preso por agredir a própria mãe idosa em Sobradinho. Mulher tem celular furtado no centro de Sobradinho. 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
5: Temos uma tarde com a presença do sol, depois de um começo de manhã bastante encoberto por nuvens baixas, por alguns nevoeiros, temos a presença do sol com essa condição de frio, de qualquer forma se mantendo, porque as máximas da tarde não passam muito de 13, 14 graus. Vai chegar a próxima noite, temperatura cai bastante, faz frio ao amanhecer dessa terça-feira, temperaturas de 2, 4 graus aqui para a região de Sobradinho, formação de geada em alguns pontos, nevoeiros em outros, aquele clima típico de inverno, começa a terça-feira assim. Vai se dissipar aonde o nevoeiro aparece no início do dia, o sol vai estar presente, sabe que chega até a predominar no decorrer do dia, depois que o nevoeiro se dissipar, e a gente tem uma tarde de terça-feira aqui na região, em torno de 15 graus. Continua frio durante a semana inteira, tá? Na quarta-feira ainda com condições de alguma geada aqui pela região, deve começar na faixa de 4, 5 graus, sol aparece bem ao longo da quarta e durante a tarde uns 17 graus. Abraço para todos, informações do tempo da Metsul, Leandro Puchowski.
2: Essa foi a previsão do tempo com a Metsul Meteorologia. 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

0: 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A seguir, notícias 12:20 com Fabrício Seolim.
1: 12:15, aprovação de projeto de lei renova esperança de produtores rurais endividados, afirma representante do SOS Agro RS. Sobradinho. A Diocese de Cachoeira do Sul viverá um momento especial no próximo dia 2 de agosto, com a ordenação diaconal do seminarista Tiago Sembrani. A celebração será às 15 horas na Catedral Imaculada Conceição, em Cachoeira do Sul, e será presidida pelo bispo diocesano Dom Edson Batista de Melo. Natural da comunidade de Linha Brasileira, interior de Sobradinho, Tiago dará mais um importante passo em sua caminhada vocacional ao receber o primeiro grau do sacramento da ordem. Atualmente, o seminarista realiza seu estágio pastoral na Catedral Diocesana, onde vem desenvolvendo atividades junto à comunidade e à equipe de pastoral. A ordenação diaconal marca uma etapa significativa na preparação para o sacerdócio, representando o compromisso de servir a Igreja por meio da proclamação da palavra, da assistência à liturgia e da prática da caridade. Diante deste momento de alegria para a Diocese de Cachoeira do Sul, os fiéis são convidados a unir-se em oração pelo ministério do futuro diácono Tiago Sembrani, bem como a continuar incentivando e apoiando os jovens no discernimento e na vivência de sua vocação. 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
1: Porto Alegre. Produtores rurais e proprietários de animais de interesse econômico têm até o dia 30 de junho para fazer a declaração anual de rebanho no Rio Grande do Sul. O procedimento é considerado uma das principais ferramentas para a atualização do perfil da produção pecuária e fortalecimento da defesa sanitária animal no estado. Nos casos de primeira infração envolvendo produtores primários, a penalidade aplicada é uma advertência. Entretanto, em situações de reincidência, as multas podem variar entre R$ 2.800 e R$ 3.000, conforme a quantidade de animais não declarados. Os produtores podem fazer a declaração anual do rebanho de forma online ou presencial. Pela internet, o procedimento é feito por meio do sistema Produtor Online RS, com acesso via CPF e senha, permitindo ainda a assinatura digital e a emissão de documentos, como a GTA, sem necessidade de deslocamento. Já o produtor que optar pelo atendimento presencial pode procurar uma inspetoria veterinária ou escritório da Secretaria da Agricultura. Brasília. A Polícia Federal pediu ao ministro André Mendonça, do STF, a transferência do banqueiro Daniel Vorcaro, dono do Banco Master, da carceragem da superintendência da APF em Brasília, para uma penitenciária federal de Brasília, no complexo da Papuda. A corporação argumenta que sua permanência no local pode prejudicar as investigações. O pedido foi feito após a Polícia Federal rejeitar pela segunda vez a proposta de delação premiada apresentada por Vorcaro. Segundo os investigadores, o material entregue não trouxe informações novas nem provas suficientes para justificar um acordo de colaboração. Vorcaro é investigado por suspeita de comandar um esquema de fraudes financeiras envolvendo o Banco Master. A decisão sobre a transferência ainda depende de análise do ministro André Mendonça e de manifestação da Procuradoria-Geral da República. Brasília. O Brasil enviou mais uma remessa de sementes para o Banco Mundial de Sementes de Svalbard, na Noruega, considerado a maior reserva de segurança agrícola do planeta. Foram depositadas 24 novas amostras de caju, fava, amendoim, mamona e gergelim, que se somam às mais de 8 mil já enviadas pela Embrapa. O banco tem como objetivo preservar a biodiversidade agrícola mundial diante de ameaças como mudanças climáticas, guerras e desastres naturais. Atualmente, o local abriga cerca de 1,38 milhão de amostras de sementes de mais de 5 mil espécies provenientes de diversos países. Desde 2012, a Embrapa representa o Brasil no projeto e mantém em Brasília o maior banco de sementes da América Latina, com quase 126 mil amostras de 1.213 espécies. Segundo a instituição, a iniciativa reforça o compromisso do país com a segurança alimentar e a preservação dos recursos genéticos para as futuras gerações. O Banco Mundial de Sementes também recebeu sementes crioulas do município de Ibarama, Londres. O primeiro-ministro do Reino Unido, Keir Starmer, anunciou que pretende proibir o acesso de menores de 16 anos a redes sociais como Snapchat, TikTok e Instagram, além de impor restrições a plataformas de jogos e transmissões ao vivo que permitam contato entre crianças e desconhecidos. Segundo Starmer, a medida busca aumentar a segurança dos jovens e devolver a infância às crianças. Governo britânico pretende seguir modelo semelhante ao adotado pela Austrália. Aplicativos de mensagens como WhatsApp ficarão fora da proibição. Proposta deverá ser encaminhada ao Parlamento ainda este ano e, se aprovada, poderá entrar em vigor no primeiro semestre de 2027. Washington. Estados Unidos e Irã anunciaram um acordo de paz para encerrar o conflito que se estende há quase 4 meses. A informação foi confirmada pelo presidente norte-americano Donald Trump e pelo primeiro-ministro do Paquistão, Shehbaz Sharif. Segundo os anúncios, o acordo prevê cessar fogo imediato, reabertura do Estreito de Hormuz, uma das principais rotas mundiais para o transporte de petróleo, e o início de negociações para um acordo definitivo. A assinatura oficial está prevista para esta sexta-feira, dia 19 de junho, na Suíça. Embora os detalhes ainda não tenham sido divulgados oficialmente, as negociações incluem temas como flexibilização de sanções ao Irã, restrições ao programa nuclear iraniano e mecanismos para garantir o cumprimento dos compromissos assumidos por ambas as partes. Genebra. Um protesto contra a realização da cúpula do G7 terminou em confrontos entre manifestantes e forças de segurança neste domingo em Genebra, na Suíça, na véspera do encontro dos líderes das principais economias do mundo em Evian, na França. Segundo a polícia, cerca de 20 mil pessoas participaram da manifestação. Embora o ato tenha começado de forma pacífica, grupos mascarados lançaram objetos e rojões contra os agentes de segurança, que responderam com gás lacrimogêneo. Prédios de empresas e instituições financeiras também sofreram danos. A cúpula do G7 reúne líderes da Alemanha, Reino Unido, Canadá, França, Itália, Japão e Estados Unidos, além de convidados de outros países, entre eles Brasil e Índia. As autoridades suíças mobilizaram um forte esquema de segurança para o evento. Brasília. Presidente Lula embarcou para a França ontem, onde participará da cúpula do G7. O governo brasileiro trabalha com a possibilidade de um encontro com o presidente dos Estados Unidos, Donald Trump, embora não haja reunião oficialmente agendada. Entre os principais temas da viagem estão as novas tarifas que os Estados Unidos estudam ampliar e aplicar sobre produtos brasileiros e a decisão da União Europeia de restringir a importação de produtos de origem animal ao Brasil. Lula também deverá se reunir com o presidente francês Emmanuel Macron. Embora o Brasil não faça parte do G7, o país foi novamente convidado para participar das discussões do grupo formado por Estados Unidos, Canadá, Reino Unido, França, Alemanha, Itália e Japão.
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1: Segredo. A Câmara de Vereadores promove nesta segunda-feira a 14ª sessão ordinária. A reunião terá início às 18 horas e será aberta à participação da comunidade. Durante a reunião, os vereadores irão apreciar os debates e debater matérias de interesse público, incluindo pedidos de providência, indicações e projetos de lei voltados ao desenvolvimento do município. As proposições em pauta tratam de demandas da população e de ações que buscam promover melhorias em diferentes áreas. As sessões ordinárias representam um importante espaço de debate, fiscalização e deliberação, permitindo que os representantes da comunidade discutam temas que impactam diretamente a vida dos cidadãos segredenses. Passa 7. O vice-prefeito Gerson Lopes está à frente da administração municipal pelos próximos 10 dias. Transmissão do cargo ocorreu na tarde da última sexta, quando o prefeito Maurício Roso oficializou o afastamento temporário para o período de férias e iniciou nesta segunda-feira. Solenidade ocorreu no gabinete junto à prefeitura e contou com a presença da secretária de administração, Fabiana Lopes, e da chefe de gabinete, Andiesca de Moura. Ao assumir interinamente o executivo, Gerson Lopes reafirmou seu compromisso com a população de Passa Sete, destacando que dará prosseguimento às ações, obras e serviços em andamento. 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O dólar opera em queda nesta segunda-feira. Pela manhã, a moeda americana caiu 0,64%, cotada a 5,2. Na última sexta, a moeda americana fechou cotada a 5,6. Com isso, o dólar registrou queda de 1,08% na semana. No mês, alta de 1,16%, porém no ano, o dólar tem uma queda acumulada de 7,06%. Na área agrícola, a Cotriel comercializou a soja a R$ 113,00 o saco, milho R$ 58,00, trigo PH R$ 78,00 acima R$ 69,00 e o preço do arroz em casca R$ 55,00. Conforme as cotações de Emater, feijão saca 60 quilos vale R$ 178,56. No mercado de carnes, o preço médio do quilo do boi vivo é de R$ 12,05, vaca R$ 10,75, búfalo R$ 10,07, cordeiro R$ 13,31 e o porco R$ 6,15. Já o preço médio para o litro de leite pago ao produtor no Rio Grande do Sul, segundo dados do Conceleite, é de R$ 2,51.
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1: Estrela Velha. A Secretaria de Educação de Estrela Velha inaugurou um novo espaço de leitura na área externa da Escola Municipal Álvaro Rodrigues Leitão, proporcionando aos estudantes um ambiente acolhedor, agradável e inspirador para o contato com a literatura. Planejado com o objetivo de incentivar o hábito da leitura, o espaço conta com um baú literário repleto de novas coleções de livros destinadas a diferentes faixas etárias, além de puffs confortáveis que tornam os momentos de leitura ainda mais prazerosos. O local foi pensado para estimular a imaginação, a criatividade e o aprendizado, transformando a leitura em uma experiência ainda mais significativa para os alunos. A iniciativa integra o projeto Estrela Velha, Comunidade Leitora, que busca fortalecer a cultura da leitura no município, ampliando o acesso ao conhecimento, incentivando o desenvolvimento educacional por meio da literatura. Segredo. A Secretaria da Agricultura do município, em parceria com a Inspetoria Agropecuária de Sobradinho, alerta aos produtores rurais para o encerramento do prazo da declaração anual do rebanho em 2026. A atualização cadastral deve ser feita até o dia 30 de junho e é obrigatória para todos os produtores que têm animais. Declaração é uma importante ferramenta para o controle sanitário e a manutenção dos dados atualizados das propriedades rurais. Conforme a legislação, produtor que não efetuar o procedimento dentro do prazo poderá ter a propriedade bloqueada, ficando impossibilitado de emitir guia de trânsito animal, além de estar sujeito a sanções administrativas. Os produtores que ainda não fizeram a declaração devem procurar o escritório da Inspetoria de Defesa Agropecuária de Sobradinho até o dia 30. Informações e orientações também podem ser obtidas junto à Secretaria da Agricultura de Segredo, que reforça a importância de que todos os criadores regularizem sua situação dentro do prazo estabelecido, evitando transtornos e garantindo a movimentação regular dos animais. Estrela Velha. O município sediou a Assembleia Microrregional do Centro-Serra, encontro que teve como objetivo definir as prioridades de investimento que serão encaminhadas à Consulta Popular 2026-2027. O evento reuniu representantes de todos os municípios que integram a MC Serra e durante a Assembleia foram debatidas e definidas as propostas que avançam para a Assembleia Regional Ampliada, marcada para 29 de junho em Santa Cruz. Entre os projetos selecionados pela microrregião estão manejo e conservação do solo, guias mirins do Centro-Serra, sinalização viária no perímetro urbano, fortalecimento da defesa civil e prevenção de desastres na região Centro-Serra e aquisição de equipamentos agrícolas. Neste ano, a consulta popular destinará R$ 2.228.000 para a região composta pelos municípios do Vale do Rio Pardo e Centro-Serra. Conforme o modelo adotado pelo Coreia de Vale do Rio Pardo, 2/3 dos recursos serão destinados aos 15 municípios do Baixo Vale, enquanto 1/3 será direcionado a 8 municípios do Centro-Serra. Consulta popular é considerado um importante instrumento de participação cidadã, permitindo que a população contribua diretamente na definição das prioridades de investimento e no fortalecimento do desenvolvimento regional. Segredo. A Associação Comercial e de Serviços de Segredo, ACIS, e a Prefeitura estão ampliando a parceria em busca de ações voltadas ao fortalecimento do comércio local. O tema foi destaque durante a entrevista da presidente da ACIS, Ana Feron, ao programa Enfoque da Rádio Sobradinho. Recentemente, representantes da entidade estiveram reunidos com o prefeito Cláudio Trevisan e com a secretária de Finanças, Marli Denardi Trevisan, para discutir projetos e iniciativas que possam beneficiar os empresários e consumidores do município. Entre os principais assuntos debatidos está a promoção de campanhas para incentivar as compras no comércio local. A primeira delas será a campanha do Dia dos Pais, que inicia em julho e contará com a participação das empresas associadas à entidade. A promoção irá sortear 5 prêmios de R$ 500 para consumidores que fizerem compras nos estabelecimentos participantes. A presidente também revelou que a entidade já trabalha na organização da campanha de Natal, que deverá contar com uma premiação maior. Para viabilizar a ação, a ACIS promoverá um jantar dançante dia 8 de agosto, evento que servirá para arrecadar recursos destinados a futuras campanhas promocionais. Durante a entrevista, Ana destacou que essas ações têm papel importante na economia local, incentivando a população a comprar nas empresas do município e contribuindo para a geração de renda e o fortalecimento dos negócios locais. O executivo de Segredo demonstrou apoio às iniciativas da associação e sinalizou parceria para a divulgação e fortalecimento das campanhas. 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A Associação Esportiva Sobradinho conquistou uma importante vitória fora de casa no último sábado ao derrotar o Arsenal de Não Me Toque pelo placar de 6-2, somando mais 3 pontos e consolidando seu excelente início de campanha na competição. Com resultado, a equipe segue com 100% de aproveitamento, alcançando 2 vitórias em 2 jogos e confirmando a força do elenco na busca pelos objetivos no campeonato. O destaque da partida foi Grilo, que marcou 3 vezes. Tigrão também balançou as redes em 2 oportunidades, enquanto Japa fechou a goleada. Embalada pela boa fase, a Associação Sobradinho volta à quadra neste sábado, desta vez, diante de sua torcida no ginásio Castelão, enquanto recebe a equipe de Caçapava do Sul pelo Campeonato Estadual Série C da Liga Gaúcha de Futsal.
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1: Passa 7. A Prefeitura ampliou sua frota de máquinas com a aquisição de uma nova retroescavadeira, investimento que reforça a estrutura de trabalho do município. O equipamento foi adquirido por meio de investimento de R$380 mil, custeado integralmente com recursos próprios. A retroescavadeira será utilizada em diversas frentes de trabalho, especialmente nas áreas de obras públicas, agricultura e manutenção das estradas do interior, contribuindo para a execução dos serviços. Arroio do Tigre. A Secretaria de Assistência Social participou do encontro regionalizado de apoio técnico do Departamento Estadual de Assistência Social em Estrela Velha. Representando o município esteve o secretário Artemio Drackler, as assistentes sociais Maiara Hermes do Nascimento e Vera Lúcia Batiste, servidores do CadÚnico e Programa Bolsa Família Elaine Hammerschmidt e Gabriel Konzen, além de Catiane Raminelli. O evento reuniu gestores e trabalhadores da assistência social da região para capacitações e atualização sobre temas como cadastro único, Bolsa Família, vigilância socioassistencial, benefícios eventuais, PET e gestão financeira no Sistema Único de Assistência Social. Lagoa Bonita. A sessão eleitoral de linha Francisquete foi extinta, conforme comunicado divulgado pelo cartório da 53ª Zona Eleitoral de Sobradinho. Com a mudança, os eleitores que estavam vinculados à sessão passarão a votar na sessão eleitoral da linha Melchor, devendo comparecer ao novo local nos dias de eleição para exercer seu direito de voto. O cartório eleitoral orienta que os eleitores fiquem atentos à alteração e destaca que, em caso de dúvidas, é possível buscar informações diretamente no cartório eleitoral. Lagoa Bonita. Secretaria da Agricultura e Meio Ambiente adquiriu novos implementos para a patrulha agrícola, investimento de R$ 120 mil em recursos próprios. Foram compradas uma ensiladeira, uma ensacadeira, um enleirador de pedras, uma plataforma e 2 calcareadeiras. Segundo o prefeito Luizinho Fagundes e também o secretário de Agricultura e Meio Ambiente, Paulo Serentini, os equipamentos já estão em operação e irão ampliar a eficiência dos serviços prestados aos produtores rurais. A Prefeitura de Lagoa Bonita destaca que os implementos podem ser utilizados gratuitamente pelos agricultores do município, mediante agendamento junto ao almoxarifado municipal. Sobradinho. Os bombeiros voluntários receberam neste final de semana a confirmação oficial de que foram contemplados com uma ambulância Renault Master 0 km, modelo 2026, através da Provida Central Geral do Dízimo. O anúncio ocorreu durante uma cerimônia na sede da entidade em Catanduva, no interior de São Paulo. A corporação foi representada pelo presidente Tamar Grigolo, pelo comandante operacional Júnior Fardim e pelo coordenador do projeto Fabrício Seolim, que acompanhou todo o processo de inscrição, envio de documentos e avaliação junto à instituição filantrópica. A contemplação é considerada histórica para os bombeiros voluntários de Sobradinho, que completam 26 anos de fundação amanhã. Será a primeira viatura zero quilômetro recebida pela entidade em toda a sua trajetória. Conforme a Provida, a escolha das instituições beneficiadas passa por um rigoroso processo de análise, incluindo visitas técnicas, entrevistas, comprovação dos serviços prestados, avaliação documental e fiscalização da situação administrativa e fiscal das entidades candidatas. Durante a solenidade, a coordenadora da Provida em Catanduva, Bia Gabas, destacou que a missão da Central Geral do Dízimo é apoiar instituições que realizam trabalhos relevantes em benefício da sociedade. Ela ressaltou ainda a importância do voluntariado e o impacto social gerado pelos bombeiros voluntários de Sobradinho na região Centro-Serra. O presidente Itamar Grígolo destacou que a contemplação representa o reconhecimento de mais de duas décadas de trabalho realizado pelos voluntários com apoio permanente da comunidade e dos municípios atendidos pela corporação. Já o comandante operacional Júnior Fardim classificou a conquista como um momento memorável para a entidade. Segundo ele, a confirmação da ambulância demonstra que o trabalho desenvolvido pelos voluntários ultrapassa as fronteiras do Rio Grande do Sul e recebe reconhecimento em nível nacional. A ambulância ainda não foi entregue fisicamente à corporação. Conforme as orientações recebidas durante a cerimônia, a conclusão dos trâmites legais, documentais e de transferência deverá ocorrer nos próximos meses. A expectativa é de que o veículo seja disponibilizado aos bombeiros voluntários de Sobradinho em um prazo de até 90 dias. Quando incorporada à frota, a nova ambulância será utilizada nos atendimentos de urgência e emergência realizados pela corporação, fortalecendo a estrutura de atendimento prestada à população de Sobradinho e demais municípios da região Centro-Serra.
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1: Sobradinho, a comunidade de Campo da Aviação promoveu nesse final de semana a 24ª edição do Torneio Internacional de Bochas do Franco Caipira. O evento reuniu 45 equipes de diversas regiões do Rio Grande do Sul, reafirmando sua tradição como uma das principais competições da modalidade no estado. A programação teve início na noite de sexta-feira com a disputa do tradicional esquenta-braço, vencido pela equipe Artsul, formada pelos atletas Canhoto e Matheus. No torneio principal, o título ficou com a equipe Granja Wagner, de Vila Progresso Arroio do Tigre. A formação campeã contou com os atletas Beto, Jailson, Maurício e Lucas. Além da conquista coletiva, o jogador gordo da Granja Wagner foi eleito destaque da competição. Completaram a classificação final a Fazenda Oliva em segundo lugar, o Bar Dois Irmãos na terceira colocação e a equipe do Agro em quarto lugar. A organização do evento contou com o apoio da Prefeitura de Sobradinho, que disponibilizou o transporte para o deslocamento das equipes participantes. A Rádio Sobradinho também esteve presente na programação, transmitindo na manhã de sábado uma edição especial do programa de sábado, diretamente de Campo da Aviação. Além disso, a equipe esportiva de bochas das Rádios Sobradinho e Jacuí transmitiram os jogos finais do 24º Torneio Internacional de Bochas do Franco Caipira através de suas páginas nas redes sociais. Lagoa Bonita. Prefeito Luizinho Fagundes promoveu uma reunião com os vereadores e integrantes da Secretaria da Saúde para tratar de demandas relacionadas à gestão pública e ao atendimento da comunidade. Durante o encontro, foram discutidas ações e necessidades de diferentes setores da administração municipal, com atenção especial aos serviços de saúde oferecidos à população. Também estiveram em pauta questões administrativas, projetos em andamento e iniciativas voltadas ao desenvolvimento do município. A reunião reforçou a importância da integração entre o Poder Executivo e Legislativo, as equipes técnicas da administração, visando alinhar ações, avaliar prioridades e buscar soluções para os desafios enfrentados pelo município. Arroio do Tigre. A Escola Estadual de Ensino Médio, a EMAT, está com inscrições abertas para uma nova turma do curso técnico em agropecuária, início previsto para o segundo semestre de 2026. Ao todo, serão ofertadas 30 vagas. As inscrições podem ser feitas até dia 29 de junho, de forma online, pelo site da matrícula da rede estadual ou diretamente na Secretaria da Escola. As aulas estão programadas para iniciar em 3 de agosto. Conforme a diretora Ana Paula Teichmann, o curso tem duração de 2 anos e, além do estágio obrigatório, de 400 horas, proporcionando formação técnica voltada ao setor agropecuário e preparando os estudantes para o mercado de trabalho. Informações podem ser obtidas na Secretaria da Escola Estadual de Ensino Médio, Arroio do Tigre. Sobradinho. Encerra nesta segunda-feira o prazo para inscrições dos processos seletivos simplificados promovidos pela Secretaria Municipal de Educação, Cultura, Turismo e Desporto de Sobradinho. As seleções destinam-se às contratações de profissionais para atuar na rede municipal de ensino. As oportunidades são para os cargos de monitor de escola com carga horária de 20 horas semanais e doméstica com jornada de 40 horas semanais. Inscrições devem ser feitas exclusivamente por meio eletrônico. Interessados precisam encaminhar a documentação exigida nos respectivos editais para um e-mail da Secretaria Municipal de Educação, obrigatoriamente em formato PDF. Os editais completos e outras informações podem ser consultados no site da Prefeitura de Sobradinho, na aba dos editais. Lagoa Bonita. O município iniciou a elaboração do novo plano municipal de educação e vai definir as metas e estratégias para a educação do período 2027 a 2036. O trabalho começou na última sexta durante reunião do Fórum Municipal de Educação e do Conselho Municipal de Educação, promovida no Parque Municipal de Eventos. No encontro foi apresentado um diagnóstico da educação municipal com base em dados do IBGE e do IDEB, permitindo identificar avanços, desafios e demandas das redes municipal e estadual de ensino. A partir desse levantamento, serão definidas as ações que irão orientar as políticas educacionais da próxima década. Participaram da reunião a secretária de Educação, Simone Dalry, a supervisora de Educação, Aline Rabuschi, presidente do CME, Patrícia Bach, e o diretor de esportes, Kleber Tavares, a conselheira Adriane Silveira dos Santos, além de representantes das redes de ensino e demais membros do conselho. Sobradinho. O Sindicato Rural promove no dia 24 de junho a Assembleia de Eleição da Diretoria, que estará à frente da entidade, mandato 2026-2030. A votação vai acontecer na sede do sindicato com início às 8h30 da manhã. Estão aptos a participar do processo eleitoral os associados que estiverem em dia com a anuidade da entidade. A direção do sindicato orienta que os associados compareçam antecipadamente à sede para retirar fichas e confirmação de presença, facilitando a organização da assembleia. Além da eleição, será servido almoço ao meio-dia para os participantes do encontro. Conforme a diretoria, a eleição representa um importante momento para a entidade, que atua na defesa dos interesses dos produtores rurais e no fortalecimento do setor agropecuário da região. A nova diretoria vai conduzir os trabalhos do Sindicato Rural de Sobradinho nos próximos 4 anos.
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1: Santa Cruz. A Unisque promoveu no sábado o vestibular de inverno 2026, reunindo mais de 1.000 candidatos de 160 municípios, 15 estados e do Distrito Federal para 60 cursos presenciais, semipresenciais e AD. Os cursos mais procurados foram Medicina, Direito, Biomedicina, Psicologia, Enfermagem e Medicina Veterinária. A abstenção foi de 5% em Medicina e 28% nos demais cursos. Resultados dos cursos de graduação serão divulgados nesta segunda-feira, enquanto o listão de Medicina sai na quarta. Matrículas ocorrem de 16 a 19 de junho e para Medicina no dia 22. A universidade também destacou a oferta de bolsas, financiamentos e outras formas de ingresso por meio do Enem e vestibulares anteriores. Sobradinho. Um homem de 49 anos foi preso em flagrante na tarde de sexta em Sobradinho por violência doméstica e familiar contra a mulher, conforme a Lei Maria da Penha. A brigada foi acionada para atender uma ocorrência envolvendo agressões contra uma mulher de 70 anos e no local a vítima relatou que o filho, após consumir bebida alcoólica, passou a agir de forma agressiva, arremessando pedras dentro da residência. Segundo o relato, ao tentar conter a situação, a idosa foi empurrada pelo filho e caiu sobre uma cama. Ela também informou ter sido agredida com golpes desferidos com sua própria muleta. Com medo, a vítima fugiu para a residência de um genro, localizada nas proximidades, onde pediu ajuda. Após receber informações, a Brigada Militar iniciou buscas e localizou o suspeito na rua Frederico Mundstock, no bairro Baixada. O homem recebeu voz de prisão. O autor foi conduzido à delegacia de polícia, onde foi lavrado o auto de prisão em flagrante pelo crime de violência doméstica. Conforme a brigada, a vítima já é acompanhada pela Patrulha Maria da Penha e possui medidas protetivas de urgência em vigor contra outro filho. O preso possui antecedentes por lesão corporal, ameaça, furto qualificado, estupro de vulnerável, perturbação da tranquilidade e roubo a pedestre com lesões. Sobradinho. Uma mulher de 27 anos registrou ocorrência de furto de celular na noite de sábado. Conforme relato à Brigada Militar, ela caminhava pela Avenida Euclides Bento Pereira, nas proximidades de um supermercado, quando um homem se aproximou e arrancou o aparelho de sua mão, fugindo em direção ao bairro União. O suspeito vestia camisa camuflada e calça preta. A guarnição da Brigada fez buscas nas imediações, mas o autor não foi localizado. Arroio do Tigre. Um homem de 44 anos foi preso na tarde de sábado no município durante a ação da brigada, que resultou no cumprimento de um mandado de prisão e na apreensão de drogas. Conforme a ocorrência, a guarnição recebeu informações do setor de inteligência sobre a expedição de um mandado judicial que determinava a regressão do regime prisional dele para o regime fechado. Durante patrulhamento, os policiais localizaram o suspeito e deram voz de abordagem para o cumprimento da ordem judicial. No entanto, o homem desobedeceu a ordem e correu para o interior de uma residência. Os policiais o acompanharam e encontraram no banheiro, momento em que tentava se desfazer de drogas ao arremessar o material no vaso sanitário e acionar a descarga. Na ação, foram recuperadas e apreendidas 7 porções de cocaína. Em busca no imóvel, os policiais também localizaram R$ 724,00 em dinheiro e um caderno com anotações que indicariam a prática de tráfico de drogas. Diante dos fatos, o homem recebeu voz de prisão em flagrante por tráfico de entorpecentes, além de cumprimento de mandado de prisão já expedido pela Justiça. O preso foi conduzido à Delegacia de Polícia de Pronto Atendimento em Santa Cruz, onde a ocorrência foi registrada e adotadas as medidas legais cabíveis. Sobradinho. Os vereadores estarão reunidos hoje na 17ª sessão ordinária do ano. Devem ser apreciados dois projetos de lei encaminhados pelo Executivo. Um trata da denominação de pontes localizadas nos bairros do município e outro que autoriza o Executivo Municipal a conceder de forma onerosa o módulo box do Centro de Empreendedores Individuais. A 17ª sessão ordinária do Legislativo de Sobradinho inicia logo mais às 18 horas.
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0: em praticamente todo o território gaúcho. Em Sobradinho, temperatura mínima hoje foi de 6 graus e 9 décimos. A máxima pode chegar aos 16 graus. No momento, na quadra alta da matriz em Sobradinho, a temperatura é de 14 graus. Umidade relativa do ar está em 71%.
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0: 4 minutos agora para uma, 14 graus a temperatura, 71%, a umidade relativa do ar. 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A aprovação do projeto de lei 5122 de 2023 pelo Senado Federal trouxe esperança para milhares de produtores rurais que enfrentam dificuldades financeiras após sucessivas perdas causadas por estiagens, enchentes e oscilações econômicas. O tema foi abordado pela representante do movimento SOS Agro RS, Grazi Camargo, em entrevista ao programa Enfoque da Rádio Sobradinho. Segundo Grazi, a aprovação da proposta representa um passo importante para garantir condições de permanência dos agricultores no campo. O projeto cria uma linha especial para a renegociação de dívidas rurais contraídas por produtores que sofreram perdas em razão de eventos climáticos já adversos entre 2019 e 2025. O texto prevê prazo de até 13 anos para pagamento, incluindo período de carência, além de juros reduzidos. As taxas variam conforme o enquadramento do produtor: 13,5% ao ano para beneficiários do PRONAF, 5,5% para produtores do PRONAMP e 7,5% para os demais produtores. Grazi destacou que o Rio Grande do Sul vive uma situação excepcional, marcada por 5 frustrações de safra nos últimos 6 anos, consequência de estiagens severas e das enchentes que atingiram o estado. Conforme ela, o endividamento dos agricultores não foi provocado apenas por investimentos em tecnologia ou ampliação das propriedades, mas também pelo aumento dos custos de produção, dos juros e dos impactos econômicos causados por conflitos internacionais. A representante do SOS Agro ressaltou que o projeto não prevê perdão de dívidas, mas sim um refinanciamento que permita aos produtores reorganizar suas finanças e continuar produzindo. Ela afirmou que a proposta é resultado de um longo trabalho técnico feito por entidades ligadas ao setor agropecuário e que utiliza recursos do Fundo Social do Pré-Sal e de outras fontes já previstas na legislação. Apesar da aprovação do Senado, o projeto ainda precisa retornar à Câmara dos Deputados, já que sofreu alterações durante a tramitação. Somente após nova votação pelos deputados federais, a matéria poderá seguir para a sanção presidencial. Grazi Camargo demonstrou expectativa positiva quanto à continuidade da tramitação, mas alertou que ainda existe resistência dentro do governo federal. Ela também orientou os produtores que possuem parcelas vencidas ou próximas do vencimento a procurarem suas instituições financeiras para formalizar pedidos de prorrogação das dívidas, apresentando documentação e laudos que comprovem as perdas sofridas. A representante do SOS Agro defendeu que a aprovação definitiva do projeto é fundamental para evitar o agravamento da crise no campo, preservar a produção de alimentos e garantir condições para a recuperação financeira dos produtores rurais atingidos pelas adversidades climáticas dos últimos anos. 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
2: Muito boa tarde, sintonia. Boa tarde, bom começo de semana. 15, metade do mês, hein? 15 de junho de 2026. Muito bem. Vem com a gente, então, a partir de agora por aqui. Eu, Maristela Orlandi, até às 16 horas. Começando a nossa tarde gelada aí da segunda-feira. É, comecinho de semana aí, geladinho. O que que achou, hein? Tá bom pra comer aquele pinhãozinho, aquela pipoquinha, aquele chimarrãozinho no começo da tarde. Você que tá se preparando aí pra ir pro trabalho, pro segundo turno aí, pra você que tá nos levando de carona aí, de carro, enfim, você que tá, já está no trabalho, ou você que tá em casa aí, excelente começo de semana aí pra todos nós. 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Então, vem com a gente. Vamos começando a nossa tarde assim, ó, com Anjos do Hangar.

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8: Hora Vento Norte, confere aí, 1:26.
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Bora, bora, vem com a gente. Vamos nessa então, 1:28, 13.3. Solzinho aí, bem tímidozinho, mas já ajuda a não deixar tão gelado o comecinho da tarde da segunda-feira. Vamos que vamos então, 13.3, 71% a umidade relativa do ar. Um alusão aí pro Thiago da Copete na sintonia, deixando um alô pro colega Silvio, os colegas aí, professora Simone, Silva, Léo, Dani, Cris, o Beto, um abraço pra turma aí então. Alusão pra quem mais? Já vou mandar o teu som aí, Marilaine, uma Rita ali na sequência. Próximo bloquinho a gente toca, tá? Vou abrir esse bloquinho com Luan Pereira, LP na Castela, LP a boiadeira.

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18: Aí, turma, 1h40. Alôzão, então, pra Marilane, pra turma aí, que pediu pra curtir Rita Lee. Vamos abrir o bloquinho, então, com Rita Lee. Trazer Rita Lee com Paula Toller. Não, Rita Lee, Roberto Carvalho, né? Vamos de Rita Lee, Roberto de Carvalho. Desculpe, Huawei.

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O que que a gente traz aí? Vamos abrindo bloquinho com Ana Castela. É que eu não te esqueci.

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E aí, turma, 2h05, 2h05, boa tarde, bom começo de semana, 13.2 a temperatura nesse momento aqui na Alto da Matriz, 13 graus, 2 décimos, então vem com a gente com a parceria da Casarão Verde. 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Muito bem, vamos que vamos. 2h06, 2h06. Vamos nessa com Turma do Pagode, abrindo aí esse bloquinho. Bom começo de semana aí, pra todos nós.

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Bora, bora, turma, 2h19, olha a hora aí, 2h19. Segue o som por aqui, muita música boa pra você. Tarde da segunda-feira. Subiu um pouco a temperatura, tá um céu azul agora. De vez em quando o céu fica cinza aí, né? De vez em quando tá cinza. É quando o sol aparece, dá aquela azulada aí, coisa boa. Solzinho aí. 14 graus nesse momento a temperatura. 14, 67% a umidade relativa do ar. Então vem com a gente, vamos nessa, turma. Vamos trazendo aí muita música boa pra você ir curtindo daí. Já aproveita, já pede a tua, sabe como? Manda aquele WhatsApp 51 37 42 1090. É só mandar aquele WhatsApp aí pra gente, 1090, e pedir a boa. Vem com a gente então, que a gente vai trazendo nesse bloquinho aquele som bem good vibes pra você curtir aí. Vamos abrir esse bloquinho, sabe com quem? Vamos lá com o Nando Guerreiro e a Esquadrilha do Transporte. Esquadrilha do Transporte, outro lado pra gente começar aí, então, esse bloquinho. 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Com esse friozinho, cai bem, hein?

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12: Muito bem, turma, 2h33. 2h33. 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Turma, bora, trazendo mais recados. Salve aí pra amiga na sintonia, pra Renato, pra Rosina, meus queridíssimos. Diretamente de Agudo, Fábio Arbugeri, turma aí, galera na lida. Lembrou de me mandar? Estamos aqui na lida da Carpintaria Naval. Importante falar afinado e bonito. O nosso Kaique. Ai, ai, ai, mas esses guris são demais, hein? Oxi! Bonito mesmo, verdade. Carpintaria Naval. Isso não é pra qualquer um, né? Isso não é pra qualquer um. Inclusive, está em extinção, né? Está em extinção. Mas a gurizada aí, né? Mantendo lá, firme e forte. Essa cultura aí, que já vem dos ancestrais aí na carpintaria, né? Carpintaria Naval. É, a galera que vai pescar aí. Um caiquezinho aqui, ele não sabe, né? O trabalho que dá pra fazer, né, Fábio? E a turma aí no agudo, né? São os artistas aí da Carpintaria Naval, né? E a minha faca tá na forja. Ah, Zé, vai ficar coisa mais linda. Vai ficar, pelo visto, vai ficar quase que de outro mundo, né? Assim que sobrar tempo, eu e o Leandro levamos. Opa! Tem que fazer sobrar um tempo aí, né? Tem que fazer sobrar um tempinho aí, com certeza aí. Pra vir nos visitar, tomar um cafezinho aqui, pelo menos um cafezinho, né? Pelo menos um cafezinho tomar aqui. 6 meses de promessa. Não, então tá. Dentro de 2026. Não, foi 2025 ainda, né? 2025. Eu acho que foi 2025 ainda. Mas não tem problema. Fechando um ano, tá bom. Fechando um ano, tá bom. Vai ter que trazer duas. Imagina o quanto vai cortar essa faca. Ela vai até dar cria, viu? Acho que vai vir duas aqui, até tô achando. Pela demora, vem duas. Tanto que tá demorando. Vê uma filhotinha dela. Vê uma filhotinha dela, pelo visto. Tá louco, né? Brincadeirinha, brincadeirinha. Não, vai ficar no capricho, né? Grisada aí. Se puxando aí no agudo, né? Grisada carpintaria, marcenaria. Também na cutelaria. Falar em cutelaria, aproveitar e mandar um alôzão também pro meu queridíssimo Cléo de Oliveira, diretamente de Arroio do Tigre, né? Meu colega aí, Cléo. Também na lida aí da cutelaria aí, provavelmente, né? Valeu aí, Fabio. Já que eu não olhei as... Deixa eu abrir agora aqui as fotos, vamos ver. Ó, tá saindo o quê? Ah, meu Deus do céu, essa cama aí, olha, precisa mais ou menos uns 8 pra levantar essa cama aí, hein? Que é isso, gente? Rapaz do céu, essa é de rei, né? Essa aí é de rei. Pra levantar essa cama aí, precisa acho que umas 8 pessoas, um guindaste. Um abraço então, turma. Vamos lá com o Banda Estúdio pra vocês.

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Tudo bem, 8 minutos faltando aí para as 3, 8 para as 3. 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Aquele abraço aí, obrigado pela companhia. Vamos trazendo aí pra ti, é... Vamos com Hungria e João Carlos Martins. 13 e meio a temperatura, 7 para as 3.

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Bora, bora, turma, 13 e 9, tamo junto por aqui até as 16 horas, estamos juntinhos. Comecinho da semana, metade aí do mês, 15 de junho, sempre com a parceria Casarão Verde, que é o seu destino para encontrar a moda para toda a família, com uma seleção cuidadosa que une conforto, estilo e preços incríveis. 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Galera, vamos trazendo por aqui. Vamos abrindo esse bloquinho. Vamos abrindo esse bloquinho ao som aí de Traia Véia. Começando assim esse bloquinho, turma.

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Centrão de Sobradinho, turma. Muito bem. E vamos trazendo aí, deixa eu abrir esse bloquinho, deixa eu separar aqui. Um sonzinho muito bacana. Essa música, completando aí 30 anos, agora em 2026. Essa música foi lançada, então, portanto, em 1996, como parte do icônico álbum Jagger Little Pill, da Alanis Morissette. Tô falando aí de Alanis Morissette. É. Cantora canadense-americana Alanis Morissette. Completando, então, essa música Ironic, 30 anos, né? A canção que se tornou um hino global aí da década de 1990, alcançou o topo das paradas da Billboard, teve seu clipe icônico exaustivamente reproduzido aí na MTV. Além desse hit do Ironic, do álbum Jagger Little Pill, muitas outras músicas aí acabaram se tornando sucesso aí, né? You Learn, Head Over Feet, Hand My Pocket, You Got To Know, também desse mesmo álbum aí de Alanis Morissette, que definiram aí a carreira, né, da cantora aí, Alanis Morissette. Então a gente abre esse bloquinho aí com essa música, completando então em 2026, 30 anos, mas sucesso nunca sai de moda, né? Sucesso nunca sai de moda. Bora curtir Ironic. E na sequência, vamos trazer aí Lulu Santos.

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8: 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Bora, bora, 13h39, olha a hora aí, 13h39. 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Tecnologia sul-coreana e coração enorme, né? Coração brasileiro. 13h40, olha a hora aí, 13h40, um alôzão pro Alan, pro Vinícius e pro Rafael. Também um alôzão pra... Cadê? Um alôzão pra Júlia na sintonia aí. Boa tarde. Nem botei fé. Vamos de Thiaguinho.

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Muito bem, turma. Olha a hora aí. Faltando 10 minutos agora para as 4. 10 para as 4. Bora fechar por aqui. 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Já tem bandas na Jacuí. E a gente vai aí para a saideira, então. Vamos fechando por aqui, trazendo o último bloquinho. Esse último bloquinho tem música nova aqui do Papas da Língua. Tem música nova aí do Papas da Língua, por Ingratidão. E a gente fecha com Kid Abelha, galera.

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1: Boa tarde pra você, boa tarde aos nossos amigos e amigas, é uma alegria poder chegar nesta hora e onde você está, em casa, no trabalho, nos dando aquela carona, só da Jacuí FM. E durante as férias do Gilcemar Moon, Fernando Luiz, chegando aí pra ficar contigo até às 5h30. E rolando só aquelas, né? Só aquelas que embalam os salões de baile por esse mundão afora. Agora 4 horas com 4 minutos, 4 e 4, temperatura em 14 graus. Não subiu muito temperatura. Hoje o dia tá gelado, o solzinho tá por aí. Às vezes se esconde, às vezes se mostra. Mas a gente vai esquentando, vai se aquecendo. Ainda mais com o som das bandas. E a primeira a chegar agora é com eles que estiveram aí na linha Erval nesse final de semana. Terceira dimensão, se for chorar, manda áudio.

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9: Quatro horas com 20 minutos, 4h20, temperatura 13,5 graus. Acho que a temperatura já foi no seu ápice, né? Na sua temperatura maior, que foi 14 graus. De agora em diante, vai diminuindo e por isso a gente vai chegando só com as dançantes, aquelas que fazem você se agitar, é, você ficar de bem com a vida também. Um abraço lá para a equipe da Agropecuária Agudense, que estará conosco a partir do dia 20. 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Um grande abraço para vocês. A partir do dia 20 estarão conosco por aqui. 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Bandas da Jacuís. 4h23, quem está conosco agora? Vamos ver aqui, vamos ver quem é que está com a gente. Um abraço lá para Vanise e Egli. Alô, Vanise, na escuta? Pede uma música do Amadão, Amadão Batista. Vamos encontrar aí uma bem dançante, vou encontrar uma regravação aí do Amadão Batista. Será que pode ser agora? Pode ser agora. Eu acho que eu vou rolar essa aqui mesmo. Essa aqui com o Cleiton Borges, regravando o Amadão Batista. A Folha Seca vai para vocês. Um abração lá pro meu amigo Ivo, que esteve de aniversário. Esteve de aniversário. Um grande abraço, saúde e felicidade. Abração de toda a família, da Vanise e do Michel. A Rosena do Albardão também nos faz companhia, também a minha amiga Marilaine. Alô, Marilaine, tá frio por aí? Então vamos esquentar ao som do Cleiton Borges.

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8: 23 minutos agora para 5, 23 para 5, temperatura em 13 graus e meio. Bandas da Jacuí aqui contigo nessa parceria, coisa muito boa mesmo. 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Bora trazendo mais recados por aqui. Um abração lá pra Renata. Renata da onde? De Albardão. A Renata e a Rosena. Pessoal lá de Albardão, numa boa, conferindo a programação. Tenho recado por aqui? Mas eu tenho. Vamos ver aqui quem está conosco.
9: Olá, Jorge Piano. Boa tarde, tudo bem? Você.
8: O resto da minha... Vamos ver. Será que não deu certo? Um abraço lá para Roseli Vieira. E você também pode deixar o seu recado, né? 3742-1090. Liga, deixa o teu abraço, partilhe um chimarrão desses teus aí. E vambora, trazendo muito mais sucessos. Agora é hora de quem? Do Brilha Som. Essa aqui é para você que tá aí com frio. Então, chama a querida amiga.

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1: Sete minutos agora para cinco, bandas da Jacuí, uma hora e meia de muita música dançante, o som do Sul. 14 graus de temperatura, este espaço tem o oferecimento, sabe de quem? 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Seis minutos agora para 5, 6 para 5. Vamos trazendo mais recados. Deixa eu ver quem é que está por aqui deixando o seu recado.
2: Boa tarde, amigo. Estou escutando o programa, adoro. É a Jurema aqui da banda da Granja do Silêncio. Queria ouvir uma música com os atuais. Eu voltei. Adoro esse programa.
1: Valeu, Jurema. Aquele grande abraço aí pra ti. Vamos programando. Já vou achando essa música aqui em seguida pra você arredar as cadeiras e... Bora dançar, tá chegando mais recados.
3: Boa tarde, meu amigo Fernando. Boa tarde a todos os nossos ouvintes da 97.3. Seminarista Fabrício, diretamente da cidade de Santa Maria, tomando um cevado chimarrão e na escuta da programação. Temperatura neste momento aqui em Santa Maria de 13 graus. Promete no dia de amanhã, nesta madrugada de terça-feira, muito frio aqui para a região central do estado. Um abraço, meu amigo, e a todos os nossos ouvintes.
1: Valeu, Fabrício. Aquele grande abraço aí para vocês, para toda a turma, para os seminaristas aí, né? Das cinco dioceses, ou são seis, né? Seis dioceses da região da Arquidiocese de Santa Maria, né? Um grande abraço a todos vocês. Toma um chimarrão aí por mim, né? E bora estudar, bora caprichar cada vez mais. Um abração aí para o Fabrício e vai reforçando as cobertas, né, Fabrício? Vai reforçando as cobertas que vai esfriar. Jurema, tá chegando a tua música. 4 para 5.

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7: Cinco horas com 8 minutos, 5:08. Boa tarde pra você. 13 graus é a temperatura e o solzinho vai indo, né? O solzinho que não tava assim, aquele 100%. Quer dizer, o sol até tava, mas as nuvens estavam impossibilitando o sol de chegar assim com mais força até você, até nós, né? Até nós aqui da região. 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Esperamos você! Vamos com mais recados chegando por aqui, lembrando que nós vamos até às 5h30 e depois vem a parte gaúcha da programação com o Limpa Banco e o Pablo Cardoso. Fala, Vanderlei!
8: Boa tarde, meu amigo, tudo beleza?
7: Mais boa tarde!
8: Fala uma coisa pra nós aí, ó, do trio Parada Dura. Tô ligando na minha casa aqui, escutando teu programa aí, ó. Mata juntando meu chalé aqui.
7: Beleza!
8: Uma do trio Parada Dura pra nós aí, ó. Teu programa é nota mil.
7: Valeu, um abração, Vanderlei. Vou trazer uma regravação do trio Parada Dura. É, e eles, sabe qual que eles vão cantar aqui? Qual a banda que vai cantar essa? É, vai ser a banda Arte Livre. A banda Arte Livre. Vamos programando então aqui a banda Arte Livre. Regravando o trio Parada Dura, essa aqui, claro que você conhece. Você vai, além de escutar, você vai cantar junto essa música. É, você vai cantar junto. Por quê? Porque a gente vai dar um passeio. Mesmo que seja num barco de papel. Agora 5h12.

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10: Horas 21 minutos, 5:21, 12 graus e a temperatura um pouquinho menos, enquanto menos temperatura, mais roupa. Um abraço pra você que nos dá aquela carona com a Jacuí FM, abração aí para Andiara, a Maríndia e o Maicon, que foram passear, né, passear lá pra Cachoeira e estão retornando para casa. Um abração a todos, então, aos amigos que nos dão aquela carona. Desejo que você chegue bem, com saúde, né, na paz, ao seu destino. 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Mecânica do Jairo, 5:21, vamos trazendo mais sucesso das bandas pra você. E agora é hora de trazer quem? Musical JM, chegando pra agitar a tua tarde. Cadê a musiquinha? Tava aqui, né? Tava aqui, às vezes some, né? Às vezes as músicas elas somem, mas essa aqui eu achei.

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1: 5 horas 25 minutos, 5h25, e a gente vai ficando por aqui com o Bandas da Jaque de hoje. Obrigado pela tua companhia, pela tua sintonia. Vem aí o Pablo Cardoso e o Limpa Banco em seguidita. Eu volto amanhã a partir das 4 horas. Fernando Luiz contigo. Aquele abraço, uma ótima noite e até amanhã.
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0: 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Final dessa tarde da segunda-feira, vamos de limpa banco.
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as cadeiras por aí. Por aqui nós vamos se aproximando, né, tia? Começando o nosso baile gaúcho, nosso baile campeiro da sua segunda-feira. Segunda-feira hoje, 15 do mês de junho. Chegamos aí na metade de junho, na metade do ano, né, tia? Passando rápido, uma barbaridade, inclusive. 5 horas, 31 minutinhos, seguindo 31, 11 graus e 6 décimos da temperatura, 77% está na umidade relativa do ar aqui na quadrada da matriz, no centro de Sobradinho. Paulo Cardoso por aqui, te fazendo companhia, então, a partir de agora, até as 19 horas, até 7 horas da tardinha, o melhor da música gaúcha, o melhor da música campeira, para embalar bem teu finalzinho da tarde, teu início da noitada também, e teu início dessa semana que vamos iniciando com tudo, né? 3742-1090, nosso telefone, tá liberado para você fazer sua participação através do WhatsApp, ou também sua ligação aí, que vai falar diretamente comigo por aqui também, tá bom? 3742-1090, agradecendo a companhia, a parceria aí no seu limpa-banco da São Marcos Vidros e Esquadrias, há 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Bueno, então, vamos sapecando por aqui para iniciar o nosso limpa-banco de hoje. O mau som dos quatro galdérios na muvuca da neguinha aqui na 97.3.

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0: Ele volta por aqui, né, seu Limpa Banco? Finalzinho da sua tarde, logo, logo, início da sua noitada aí desta segunda-feira gelada, promete ser fria a semana, né, tia? Neste momento 11 graus e 2 décimos de temperatura e estamos com 79% da umidade relativa do ar aqui no centro de Sobradinho, né, no seu Limpa Banco. 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A você que tá por casa aí, tomando um bom mate já, ao redor do fogão, né? Nosso inverno, uns dias mais quente, outros dias mais frio, mas no inverno tem que ter um foguinho no fogão todos os dias, né? A você que tá no trecho, levando já aqui junto de carona, vamos que vamos, trazendo a boa música gaúcha, a boa música campeira aqui no seu Limpa Banco. Faltando 16 minutinhos para 6, 16 para 6, você vem por aqui ao som do Tchê Barbaridade. Até onde os pila der, né? Até onde os pila der, nós vamos rindo, né, tchê?
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Boa tarde a você que nos acompanha nesse final de tarde de segunda-feira, na hora da Ave Maria. Nesta segunda, queremos rezar agradecendo pelo fim de semana que você teve, encontros que participou, pessoas que conversou e agora pela semana de trabalho que terá. O anjo do Senhor anunciou a Maria e ela concebeu do Espírito Santo. Ave Maria, cheia de graça, o Senhor é convosco. Bendita sois vós entre as mulheres e bendito é o fruto do vosso ventre, Jesus. Santa Maria, Mãe de Deus, rogai por nós, pecadores, agora e na hora de nossa morte. Amém. Eis a serva do Senhor. Faça-se em mim, segundo a vossa palavra. Ave Maria, cheia de graça, o Senhor é convosco. Bendita sois vós entre as mulheres e bendito é o fruto do vosso ventre, Jesus. Santa Maria, Mãe de Deus, rogai por nós, pecadores, agora e na hora de nossa morte. Amém. E o Verbo divino se encarnou e habitou no meio de nós. Ave Maria, cheia de graça, o Senhor é convosco. Bendita sois vós entre as mulheres e bendito é o fruto do vosso ventre, Jesus. Santa Maria, Mãe de Deus, rogai por nós, pecadores, agora e na hora de nossa morte. Amém. Rogai por nós, Santa Mãe de Deus, para que sejamos dignos das promessas de Cristo. Oremos, concluindo o Ângelus, esta oração do final de tarde. Infundi, Senhor, como vos pedimos, a vossa graça nas nossas almas, para que nós, que pela anunciação do anjo, conhecemos a encarnação de Cristo, vosso Filho, pela sua paixão e morte na cruz, sejamos conduzidos à glória da ressurreição. Por nosso Senhor Jesus Cristo, vosso Filho, que é Deus convosco, na unidade do Espírito Santo. Tenha você um ótimo final de tarde, um bom descanso e que Maria interceda por ti. Em nome do Pai, do Filho e do Espírito Santo. Amém.

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0: Temos de volta por aqui, né, seu Limpa Banco, início da noitada da sua segunda-feira. Vamos que vamos por aqui, né, tchê? Iniciando a semana com tudo aí. 6:10, 6:10, estamos com 11 graus de temperatura e 79% está a umidade relativa do ar aqui no centro da cidade de Sobradinho, a capital do feijão, a capital do centro-serra. 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
0: 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Renata e Rosena, lá em Albardão Rio Pardo, tudo certo, gurias? Como é que temos, hein? Abração para vocês aí, todo o povo de Rio Pardo que se notícia com a gente. Nosso amigo Rosmar, lá em Vale do Sol, tudo certo por aí, Rosmar? Como é que temos? Tá quase frio por aí, Rosmar. Já tá quase encarangando os tetos da mimosa de novo aí, né? E maridando com a ordenha por lá. Passando pra ti aí uma abençoada semana, tá bom? Te vamos por aqui. Chamamezito ao som do Sandro Coelho, Morotianão aqui no seu Limpa Ban. Logo mais também tá chegando os Monarcas aqui na 97.3.

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12: Já temos de volta por aqui, seu Limpa Banco. Início da noitada da sua segunda-feira, hoje 15 do mês de junho, 6 horas 39 minutinhos, 6h39, estamos com 10 graus de temperatura já e 81% está na umidade relativa do ar aqui no centro da cidade de Sobradinho aí, a capital do centro-serra, né? Capital do feijão. 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Faltando 17 minutinhos para 7, 17 para 7. Vamos que vamos por aqui, tomando um bom mate, né? A você que tá por casa também, mateando com a gente, ao redor do fogão a lenha, ao redor da lareira aí, depois do dia de lida, do início da semana, né? Tudo certo por aí, Vanderlei? Como é que temos, hein? Nosso ouvinte Vanderlei, sintonizado com a gente. Quebra a costela apertado aí, tava na lida por lá também, né? Agora tá tomando um bom chimarrão lá com seus familiares. Jonatas de Barama também sintoniza com a gente. Tava na lida campeira aí, agora tá por casa, né? Diz que tá sapecando uns pinhão na chapa lá, pra Aqui é melhor, né, Jonathan? Você tá pedindo uma do Oswaldino e Carlos Magrão? Vamos trazendo por aqui, vamos trazendo. Como é que faz tempo que eu não toco aqui do Oswaldino e Carlos Magrão? Nossa, aqui no seu Limpa

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6: É, já temos de volta por aqui, né, tia? Seu Limpa Banco, finaleira, na Rapa do Tacho, apenas 5 minutinhos nos separam das 7 horas. 5 para 7, 9 graus e 9 décimos de temperatura. 82% está a umidade relativa do ar no seu início da noitada desta segunda-feira, 15 do mês de junho. Quebra conselho apertado lá pro nosso amigo Ney Corrêa, tudo certo, Ney? Pra ti, pra Eli, a Sofia aí, né? Todo o povo do Cerro da Figueira, Passa Sete, que sintoniza com a gente, né? Esperando a geada por aí, né? Amanhã Passa Sete vai ter geada, certamente, né, Ney? Abração pra vocês aí, nossos amigos, nossos ouvintes aí no Cerro da Figueira, tá bom? 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Limpa Banco Retorno na manhã, a partir das 5h30 da tarde, só com as galdérias do nosso Rio Grande por aqui, aquelas que quem não dança fica se coçando de vontade nos cantos, né? A todos vocês, uma feliz e abençoada noite de segunda, aquele abraço e até mais!

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1: Em Brasília, 19 horas.
2: Está no ar a Voz do Brasil. As notícias do governo federal que movimentaram o país no dia de hoje.
3: Boa noite.
1: Boa noite para você que nos acompanha em todo o país.
3: Segunda-feira, 15 de junho de 2026.
1: Vamos ao destaque do dia: transporte público coletivo.
3: Novo marco regulatório é sancionado pelo presidente Lula.
1: Ele muda as formas de financiamento do sistema e moderniza a regulação sobre as empresas que operam para melhorar a qualidade do serviço.
3: Na nossa entrevista do dia, nós conversamos com o secretário nacional de mobilidade urbana, Marcos Daniel dos Santos.
4: A gente tem nessa norma, ela abarca desde uma linha de trem ao metrô, a um corredor de ônibus, a um ônibus convencional, a um micro-ônibus, a serviços de barca. Então, precisa de diretrizes nacionais para que a população possa ser atendida com a qualidade que merece.
1: Você vai ouvir também: presidente Lula chega à França para participar da reunião do G7.
3: O presidente já teve hoje reuniões com os presidentes da Suíça e da França.
1: E vai discutir nos próximos dias a reforma de organismos como a OMC, regulação da inteligência artificial e regras para exploração de minerais raros.
3: E ainda, educação.
1: Estão abertas as inscrições para o Sisu Mais, uma nova oportunidade para quem fez o Enem e não foi selecionado na etapa regular. Gabriela Noronha.
5: Será uma espécie de repescagem das vagas que não foram preenchidas na etapa regular. Estão sendo ofertadas 9.436 vagas em 532 cursos.
3: E desenrola Fies, já renegociou 5 bilhões e 300 milhões em dívidas de ex-estudantes, com descontos de até 99%.
1: Hoje, na apresentação da Voz do Brasil, Mariana Jungmann e Luciano Seixas.
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1: O presidente Lula já está na França, onde participa como convidado do encontro do G7, formado por Alemanha, Canadá, Estados Unidos, França, Itália, Japão e Reino Unido, principais economias desenvolvidas do mundo.
3: Além de reuniões bilaterais, o presidente vai levar a contribuição brasileira para diversos temas discutidos pelo G7.
1: A repórter Luana Karen está lá na França, mas devido ao fuso horário de 5 horas a mais por lá, nós conversamos com ela mais cedo sobre as agendas do presidente. Vamos ouvir.
3: Oi, Luana, boa noite para você aí na França. Você está na cidade de Evian-le-Bain, né? O presidente Lula chegou à cidade hoje, mas antes ele passou por Genebra, capital da Suíça.
1: E ele já teve também os primeiros encontros bilaterais, né, com os presidentes da Suíça e da França. Conta pra gente como foram esses encontros, Luana. Boa noite.
6: Boa noite, Luciana e Mariana. Boa noite aos ouvintes da Voz do Brasil. É isso mesmo, a reunião de cúpula do G7 acontece em Evian-le-Bain, cidade francesa onde eu estou, situada às margens do Lago Léman, no leste da França. Antes de chegar aqui, ainda em Genebra, Lula teve uma reunião bilateral com o presidente da Suíça, Guy Parmelin. Eles falaram sobre comércio e se comprometeram a trabalhar para diversificar a pauta de exportações entre os dois países. À tarde, já aqui em Evian-le-Bain, o presidente Lula teve um encontro bilateral com o presidente da França, Emmanuel Macron. Os dois presidentes reiteraram os avanços positivos da cooperação em defesa, em especial o sucesso do Programa de Desenvolvimento de Submarinos, o PROSUB.
3: Luana, essa é a 10ª vez que o Brasil participa como convidado da reunião do G7. Quais são

0: temas que estão em destaque esse ano.
1: Pois é, Mariana, o encontro em Evian acontece logo após o anúncio do acordo de paz entre Estados Unidos e Irã, tema que deve fazer parte das discussões aqui, além, claro, da guerra entre Ucrânia e Rússia. Também haverá espaço para conversas sobre disputas econômicas entre as grandes potências, segurança, saúde e inteligência artificial. O Brasil vai participar de duas sessões plenárias no fórum. Na primeira, dedicada às parcerias internacionais para o desenvolvimento, Lula deve defender a manutenção dos recursos destinados à ajuda oficial aos países mais pobres. Na segunda sessão, com a presença brasileira, o debate será sobre crescimento econômico equilibrado. Neste tema, Lula deve voltar a defender a reforma das instituições internacionais criadas após a Segunda Guerra Mundial. É o que se costuma chamar de sistema de governança global, com os órgãos da ONU, a Organização Mundial do Comércio e outros. O Brasil vem defendendo que o formato desses organismos foi feito num outro contexto de mundo, em que existiam menos países. E daí a necessidade de reformas para aumentar a representatividade, especialmente no sul global. O secretário de Assuntos Econômicos e Financeiros do Ministério das Relações Exteriores do Brasil, embaixador Felipe Fox Drummond, explicou a postura do Brasil.
2: Como é que você tem um crescimento equilibrado com as estruturas de governança não reformadas? Um exemplo clássico disso é a OMC. Nós estamos fazendo um grande esforço, o Brasil, em conjunto com diversos outros países, para fazer uma reforma da OMC, e a reforma da ONU, das Nações Unidas, também é algo que cabe nesse texto.
3: Luana, o que deve sair de prático nessa reunião do G7?
1: Olha, Luciano, do encontro aqui em Evian, devem sair 7 documentos com assuntos considerados prioritários pela presidência francesa. Entre eles está o combate ao narcotráfico, as questões de saúde e proteção online de menores de idade. O Brasil não participa das negociações finais desses textos, mas foi convidado a enviar contribuições. Outro tema considerado prioritário pela presidência francesa é a discussão sobre minerais críticos. E a posição brasileira é que os países produtores não devem se limitar a apenas exportar matéria-prima, mas também desenvolver cadeias produtivas locais capazes de agregar valor aos produtos, o que leva a mais geração de emprego e renda para a população. Também haverá um almoço na quarta-feira de trabalho entre os líderes do G7 e CEOs de empresas de inteligência artificial. O presidente Lula retorna ao Brasil na quarta-feira. Mariana e Luciano.
0: Obrigada, Luana. Karen, bom trabalho aí na cobertura da reunião de cúpula do G7 na França.
3: Neste fim de semana, o presidente Lula assinou a sanção de uma nova lei que vai promover mudanças profundas na gestão do transporte público em todo o país.
0: O novo marco legal do transporte público coletivo urbano vai modernizar o sistema e melhorar as formas de financiamento, que deixarão de ser ancoradas apenas na tarifa paga pelo passageiro.
3: Além disso, a regulação sobre as operadoras também será aprimorada, resultando em mais qualidade no serviço prestado.
0: Para explicar essas mudanças, nós conversamos hoje mais cedo com o secretário nacional de Mobilidade Urbana do Ministério das Cidades, Marcos Daniel de Souza Santos. Acompanhe. Olá, secretário. Vamos começar explicando para o nosso ouvinte o que é esse novo marco legal. Ele, pelo que eu entendi, ele dá diretrizes gerais, né, sobre todo o funcionamento do sistema de transporte público coletivo. Financiamento, planejamento de linhas, integração regional. O senhor pode explicar melhor para a gente?
4: Olá, Mariana, Luciano, tudo bom? Obrigado aí pela oportunidade da gente explicar um pouco sobre o marco legal que foi aprovado e sancionado nesse final de semana pelo presidente Lula. Esse texto de lei é muito importante porque quem faz acontecer o transporte público são os municípios nos seus territórios e os governos do Estado, né? E há uma necessidade muito grande da gente fazer esse serviço melhorar no país, se expandir. E para isso ele precisa de normas e regras nacionais, que é a função da União. Então a lei ela cumpre esse espaço aí de atualizar, né, as normas para os municípios prestarem esse serviço para a população, prestarem com qualidade, financiar, organizar o serviço de transporte público. Parece simples, mas a gente tem nessa norma, ela abarca desde uma linha de trem ao metrô, a um corredor de ônibus, a um ônibus convencional, a um micro-ônibus, a serviços de barca. Então, O transporte público acontece de várias formas, de vários modos, em vários territórios, e precisa de diretrizes nacionais para que a população possa ser atendida com a qualidade que merece.
3: Um dos focos principais da nova lei é a questão do custeio, né? Ela propõe que esse custeio tenha outras fontes além da tarifa paga pelos passageiros. E também muda essa lógica, né, de preço dividido pela quantidade de passageiros transportados, não é isso, secretário?
4: Exatamente. A norma propõe a gente olhar o serviço de transporte, todos os modos, no território. Avaliar quanto custa, se ele é adequado, se está nas condições de qualidade para atender a população. E a partir desse custo, a gente entender que o poder público vai manter esse serviço funcionando com receitas que vêm da tarifa, mas que no passado dependia somente da tarifa e agora é possível colocar outras fontes de recursos para manter esse serviço e manter a qualidade. Então ele traz essa segurança jurídica para que os novos contratos e até os contratos que já existam consigam olhar qualidade, oferta e equilíbrio econômico de quem vai manter esses serviços, operadores privados ou até operadores públicos. Então fica claro agora que para manter um serviço tão importante, não dá para depender somente da tarifa. Precisa vir outras fontes de recursos que o poder público tem que se organizar e para isso precisa ser dado muita transparência e controle social.
0: É, inclusive tem uma lógica também de, por exemplo, deixar de cobrar pelo passageiro em si e passar a cobrar por quilômetro rodado, né? Isso tem a ver com uma preocupação que essa nova lei tem em favorecer o atendimento em regiões periféricas, em linhas que tradicionalmente são negligenciadas pelos operadores, porque elas não são tão rentáveis assim. Essa mudança aí de paradigma, de forma de cobrança, ela também ajuda nesse aspecto.
4: Exato. A lei ela traz o princípio da universalização, ou seja, levar um serviço público, que é o serviço de transporte, a todo o território. Como ele é um direito social, a gente tem que olhar muito para quem realmente mais precisa, as populações mais vulneráveis, afastadas, que não têm condição, muitas vezes, de acessar oportunidades nas cidades. Então, a gente precisa repensar a rede de transporte, esse serviço, as linhas, os sistemas de trilho para atender essa população e não depender somente da tarifa, porque senão você vai numa lógica de só vou onde tem passageiro que consegue pagar tarifa e se você não consegue ter essa arrecadação, você não vai ampliando a oferta do serviço público. Então é importante o poder público entender que ele precisa agora se organizar, o executivo, o legislativo e o próprio judiciário entendendo a importância do transporte público para levar esse serviço a toda a população do território, principalmente para quem mais precisa.
3: Outra inovação da lei é a associação de instrumentos urbanísticos e tributários com o serviço de transporte público. Quer dizer, um grande empreendimento urbano, por exemplo, teria que fazer investimentos no transporte público. É isso, secretário?
4: A gente tem que entender que o transporte ele ocorre no território da cidade, né? E tem locais que têm uma maior demanda e outras não, e existe um impacto dos empreendimentos. A lógica muitas vezes é uma lógica viária de fluidez do trânsito e é compreensível ter isso. Mas a gente pode ter empreendimentos que pensem que quem vai acessá-los vai por meio do transporte público. Isso traz uma economia para a cidade como um todo, né? Então a gente tem que olhar a coletividade. O transporte público tem que ser pensado dessa forma. A gente vive num território de uma cidade utilizado ali por muitas pessoas. E o transporte, no nome já diz, coletivo, é para todo mundo. Então, quando a gente pensa o desenvolvimento das nossas cidades com o transporte, a gente tem que pensar os empreendimentos também com o olhar do usuário do transporte público e de toda a população.
0: É, se pensa no estacionamento, né, tem que pensar também na chegada do ônibus, enfim, do metrô.
4: Exatamente.
0: Agora,
4: eu acho que esse princípio é importante, de fato, para quem está planejando as cidades, né? É um olhar a mais, né? De não só pensar no trânsito, mas também pensar no transporte público.
0: Agora, secretário, para a gente encerrar, é importante a gente lembrar que tudo isso é feito com diretrizes do governo federal, mas executado mesmo por estados e municípios lá na ponta, né? Ou seja, a gestão de todos esses instrumentos legais que essa nova lei traz, ela vai ser feita pelas prefeituras para favorecer o transporte local.
4: Exato, a titularidade que a gente chama, né, quem realmente vai dizer qual é a linha que vai atender aquele bairro é quem vive naquela cidade. São as prefeituras com participação da sociedade. É ali que a gente tem que discutir realmente se o serviço está atendendo a população ou não. O governo federal dá diretriz, mas ele também entra financiando, dando assistência técnica, induzindo, que tem esse poder de fazer. Então, ele tem um papel também nessa lei, que é de dar esse suporte aos municípios e às regiões metropolitanas, mas esse protagonismo fica ainda com quem vive no território. A gente entende que é importantíssimo. E o marco legal coloca isso. Escutam a nível local, cobrem a nível local, venham também cobrar a nível de governo federal, mas entendo que as soluções vão partir de quem vive nos territórios.
3: Nós conversamos com o secretário nacional de mobilidade urbana, Marcos Daniel dos Santos. Muito obrigado, secretário, pela entrevista aqui à Voz do Brasil.
4: Eu que agradeço a oportunidade.
0: Mais de 9 mil vagas de graduação em universidades públicas.
3: Estão abertas essa semana as inscrições para o Sisu Mais, que vai preencher as vagas remanescentes da etapa regular do Sisu.
0: É a primeira vez que uma seleção desse tipo será realizada pelo MEC.
5: Os estudantes interessados em ocupar uma vaga em um curso de graduação em uma instituição pública de ensino superior terão mais uma oportunidade com o Sisu Mais. Será uma espécie de repescagem das vagas que não foram preenchidas na etapa regular do Sistema de Seleção Unificada 2026. É a primeira vez que o Ministério da Educação realiza o Sisu Mais. Estão sendo ofertadas 9.436 vagas em 532 cursos. Quem for classificado começa a estudar no segundo semestre. De acordo com o MEC, a adesão é voluntária. Cada universidade decide se participa e quais cursos disponibiliza. As inscrições para o Sisu Mais começaram nesta segunda-feira e vão até a próxima sexta-feira, 19 de junho, no site sisualuno.mec.gov.br. Ao acessar o sistema, deve ser feito o login da conta gov.br. O candidato poderá escolher até duas opções de curso, turno, local de oferta e instituição. Para se inscrever, o estudante precisa ter participado de uma ou mais edições do Exame Nacional do Ensino Médio nos últimos 3 anos e ter concorrido a vagas na etapa regular do Sisu 2026. Para a seleção, será considerada a edição do Enem com melhor média ponderada. Os resultados saem no dia 24 de junho. Gabriela Noronha para a Voz do Brasil.
3: Alívio no bolso de estudantes que renegociaram dívidas pelo Desenrola Fiéis.
0: Após 30 dias de operação, o Ministério da Educação já contabilizou mais de 100 mil acordos firmados, o equivalente a 5 bilhões e 300 milhões de reais de dívidas renegociadas.
3: Aqueles que têm contratos firmados até 2017 e ainda não participaram podem aderir até o dia 31 de dezembro.
6: Após um mês de lançamento, o Desenrola Fiéis já implementou 100.209 renegociações de contratos do Fundo de Financiamento Estudantil, o Fiéis. Isso equivale a 5 bilhões e 300 milhões de reais em dívidas renegociadas em todo o país. O saldo das dívidas foi reduzido para 1 bilhão e 130 milhões de reais. Esse resultado reflete a adesão dos estudantes ao programa, que possibilita descontos de até 99% sobre o valor consolidado da dívida, conforme o perfil do contrato e o tempo de inadimplência. O Desenrola Fiéis tem potencial para beneficiar mais de 1 milhão de estudantes com contratos firmados até 2017 e que estavam na fase de amortização em 4 de maio de 2026. O prazo para aderir à renegociação vai até 31 de dezembro de 2026. Basta acessar os canais digitais dos agentes financeiros responsáveis pelo contrato. Com a confirmação do pagamento, ocorre a retirada do nome do estudante e dos fiadores dos cadastros de inadimplência. Com locução de Thaís Vitória, reportagem Daniele Popov.
0: Na sexta-feira, nós falamos aqui na Voz do Brasil sobre o Move Brasil Entregadores Move Brasil Entregadores e Moto App, que vai facilitar a aquisição de bicicletas elétricas e motos para quem trabalha com entregas por aplicativos.
3: Mas o Move também está avançando em outras frentes.
0: No braço do programa voltado para aquisição de caminhões e ônibus, os financiamentos já estão sendo aprovados.
3: Só da linha do BNDES já foram contratados 3 bilhões de reais.
7: modernizar a frota nacional de veículos pesados, de cargas e passageiros. Com esse objetivo, o governo do Brasil disponibilizou 21 bilhões de reais em crédito para financiamento desses veículos, dentro do programa Mover Brasil, caminhões e ônibus. A maior parte dos recursos será liberada via Tesouro Nacional. Somente dos recursos liberados via Banco Nacional de Desenvolvimento Econômico e Social, o BNDES, já foram contratados 3 bilhões de reais desde o fim de maio. O diretor de Desenvolvimento Produtivo, Inovação e Comércio Exterior do BNDES, José Luiz Gordon, fala sobre o andamento do programa.
8: Essa linha já está disponível, já está sendo utilizada. Taxa de juros ali que variam entre 11% e 12% ao ano, um instrumento que ajuda muito a capacidade de investimento, a renovação de frota, uma frota mais nova, mais eficiente ambientalmente.
7: A linha de crédito do BNDES já contabiliza quase 5 mil operações em 1.056 municípios de todas as regiões do país. A média por operação foi de R$1.300.000, sendo a maior parte destinada aos donos de frotas. Mas também já foram aprovados 43 milhões de reais para clientes autônomos em 104 operações. O caminhoneiro e diretor da Confederação dos Trabalhadores em Transportes Logísticos, Carlos Alberto Littdemer, fala dos pontos positivos da medida.
9: Um fundo garantidor, ele dá condição de que aquele caminhoneiro que não tenha um score ideal para o banco, né, ou não tenha as garantias necessárias para que realmente ele possa dar uma melhorada. Senão, fora isso, ele jamais conseguirá fazer qualquer forma de investimento. O alongamento do prazo, né? Ele também é um facilitador, né?
7: As condições de financiamento variam conforme o perfil do beneficiário. Para transportadores autônomos, o prazo é de 120 meses, com 12 meses de carência. Para empresas de carga, o prazo para pagamento pode chegar a 60 meses, com 6 meses de carência. Já para empresas do setor de transporte de passageiros, o prazo é de 120 meses, também com 6 meses de carência. O programa prevê um limite de crédito de até 50 milhões de reais por cliente. Reportagem Cleide Lopes.
10: O governo do Brasil abriu crédito extraordinário de mais de 337 milhões de reais para intensificar a proteção florestal e o monitoramento ambiental.
3: A medida provisória foi publicada hoje e a verba vai ser executada pelo IBAMA e pelo ICMBio.
10: Do total, quase 195 milhões serão destinados para ações de prevenção e controle de incêndios florestais em áreas federais prioritárias e fiscalização ambiental.
3: Os recursos serão utilizados para despesas como mobilização de equipes, remuneração de brigadistas temporários e aquisição de equipamentos de proteção individual.
10: Foi incorporado ao SUS um novo tratamento para um tipo agressivo de leucemia.
3: E deve estar disponível aos pacientes no prazo de 6 meses.
11: A leucemia mieloide aguda é um tipo de câncer agressivo que afeta os glóbulos brancos na medula óssea. Entre os principais sintomas estão cansaço, anemia, infecções frequentes, perda de peso, febre, falta de ar, hematomas e sangramentos. Os pacientes do Sistema Único de Saúde com esse diagnóstico e que não podem se submeter à quimioterapia intensiva passam a contar a partir de agora com uma nova opção de tratamento. Trata-se da combinação de 2 medicamentos, venetoclax com azacitidina, incorporada ao SUS pelo Ministério da Saúde. O tratamento é indicado para pacientes adultos com leucemia mieloide aguda recém-diagnosticada. A medida beneficia principalmente pessoas idosas ou com condições de saúde que dificultam um tratamento convencional. A previsão do governo federal é que a nova terapia esteja disponível na rede pública em até 180 dias. Natália Kuzlik, para a Voz do Brasil.
10: Para ajudar no combate a crimes digitais contra crianças e adolescentes, foi criado um canal de denúncias pela Agência Nacional de Proteção de Dados.
3: O novo canal busca facilitar o recebimento de relatos sobre violações de direitos por parte das plataformas na internet, como falhas na aferição de idade e ausência de segurança por padrão.
10: Os relatos devem ser de casos específicos e não genéricos e relacionados ao descumprimentos administrativos previstos no Estatuto Digital da Criança e do Adolescente.
3: O objetivo é ajudar no monitoramento e fiscalização de plataformas digitais e empresas que atuam no ambiente virtual.
10: Para denunciar, basta preencher o formulário disponível na plataforma da agência em www.gov.br/ANPD.
3: Hoje o pagamento do abono salarial para os trabalhadores nascidos em julho e agosto.
10: Mais de 4 milhões de trabalhadores vão receber ao todo 5 bilhões e 500 milhões de reais com pagamentos realizados pela Caixa Econômica Federal.
3: O benefício varia de R$ 136 a R$ 1.621, de acordo com a quantidade de meses trabalhados no ano base 2024.
10: Tem direito ao abono aqueles que receberam remuneração média de até R$ 2.766 com cadastro no PIS/PASEP pelo menos 5 anos.
3: Os valores ficam disponíveis para saque até o encerramento do calendário, em 30 de dezembro de 2026.
10: E essas foram as notícias do Governo do Brasil.
3: Uma realização da Secretaria de Comunicação Social da Presidência da República.
10: Com produção da empresa Brasil de Comunicação.
3: Fique agora com as notícias do Poder Judiciário e do Congresso Nacional. Boa noite.
10: Boa noite para você e até amanhã.
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14: Supremo Tribunal Federal valida a inclusão automática de novos servidores federais em plano de previdência complementar. Para o STJ, citação de empresa estrangeira por meio de representante no Brasil exige prova da representação. Oiapoque recebe ação itinerante da Justiça do Trabalho com serviços gratuitos à população. Boa noite, eu sou Walter Lima. O Supremo Tribunal Federal validou a inclusão automática de novos servidores federais em plano de previdência complementar. O plenário considerou que a regra é constitucional e não afasta o direito de escolha do servidor, que pode ser exercido posteriormente. Marcela Luiza.
15: Ao analisar o caso, o relator ministro Nunes Marques entendeu que a facultatividade prevista na Constituição está preservada, já que o servidor tem liberdade para decidir se deseja ou não permanecer no sistema. O ministro destacou que a legislação garante o cancelamento da inscrição a qualquer momento e prevê a devolução das contribuições com correção monetária nos casos de desistência em até 90 dias.
14: É nula a citação de empresa estrangeira por meio de suposta representante nacional sem prova concreta dessa representação. Essa decisão é do STJ, Fátima Uchoa.
16: A quarta turma do STJ deu provimento ao recurso especial da companhia coreana Hyundai Corporation para declarar nulos os atos processuais praticados desde a citação realizada por meio da Hyundai Caoa do Brasil em ação de cobrança, rescisão contratual e indenização ajuizada por empresa brasileira que alega não ter recebido acessórios de telefonia celular pelos quais pagou. A Justiça do Rio de Janeiro considerou válida a citação, mas o STJ entendeu que esse ato só seria válido se a representação tivesse sido comprovada, o que não ocorreu. Assim, sem representante formal confirmado, a Hyundai deveria ser citada diretamente na Coreia do Sul por carta rogatória. O voto que prevaleceu no julgamento foi o da ministra Isabel Galotti.
14: Equipes da Justiça do Trabalho e de órgãos parceiros chegam ao município de Oiapoque, no extremo norte do Amapá. É a itinerância Cidadania Aqui Com Você, para atender as aldeias indígenas. Rafael Silva.
17: As ações vão ocorrer de quarta a domingo. Primeiro na aldeia Manga. Sábado e domingo será a vez da aldeia Espírito Santo. Pela Justiça do Trabalho, além de receber orientações, Os moradores da região também vão poder denunciar e resolver questões trabalhistas e previdenciárias e até solucionar conflitos. Mas vai ter também outros serviços, como emissão de documentos, orientações jurídicas diversas e atendimento na área da saúde.
14: Quatro legendas exibem propaganda partidária nesta semana. Programas vão ao ar na terça, quinta e no sábado, entre 19h30 e 22h30. Mariana Fabri.
18: Nesta semana, o Partido dos Trabalhadores, o Partido Liberal, o Partido Comunista do Brasil e o Partido Social Democrático exibem propaganda partidária nas emissoras de rádio e televisão. O tempo de propaganda depende do número de deputados federais eleitos pelo partido nas eleições gerais de 2022. Por isso, PT, PL e PSD têm direito a 10 minutos cada. Já o PCdoB conta com 5 minutos. A propaganda partidária promove o programa e as atividades do partido e divulga o posicionamento sobre temas políticos e sociais. Em anos eleitorais, como 2026, esse tipo de propaganda só é transmitida no primeiro semestre.
14: Governo Federal e FUNAI pagarão 10 milhões de reais por violações contra indígenas na década de 70 em Mato Grosso. A sentença também determinou a conclusão da demarcação em até 2 anos. Vanessa Pereira.
19: Depois de 50 anos, o MPF obteve a condenação na justiça contra o governo federal e a FUNAI por remover, na década de 1970, indígenas Tapaiuna do território tradicional, próximo a Diamantino, em Mato Grosso. Na sentença, foi determinado o pagamento de indenização por danos morais e coletivos para a comunidade indígena, no valor de 10 milhões de reais. A conclusão da demarcação das terras em até 2 anos e um pedido público de desculpas.
14: 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Boa noite.
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21: Eu sou Paula Groba.
22: E eu sou Ricardo Nakaoka.
21: E estes são os destaques de hoje do Jornal do Senado, que começa agora.
22: Senado pode analisar compensação para médico que prestar assistência durante voo.
21: Projeto endurece punição para quem induz crimes em escolas e shoppings.
22: Bombeiros podem passar a receber recursos de emendas da saúde.
21: Boa noite.
22: Boa noite.
21: Uma emergência médica a 10 mil metros de altura pode transformar um voo tranquilo em uma corrida contra o tempo. Nessas horas, a ajuda de um médico entre os passageiros pode fazer toda a diferença.
22: Para reconhecer esse trabalho voluntário, o Senado pode analisar um projeto que prevê algum tipo de compensação aos profissionais que prestarem socorro durante viagens aéreas. Os detalhes com o repórter Alexandre Campos.
23: Autor do projeto, o senador doutor Irã, do PP de Roraima, lembrou que o médico que presta assistência ainda é obrigado a preencher formulários após o pouso do avião com informações sobre os procedimentos adotados durante o voo. Pela proposta, a companhia aérea vai ter 2 opções. Inserir no seguro que é obrigada a contratar uma cláusula prevendo a compensação ao profissional da saúde que agir nessas situações, ou, por conta própria, oferecer algum tipo de ressarcimento, como pagamento em milhas ou upgrade em viagem futura.
24: Você sabe que nós temos uma população que tem envelhecido muito. E quanto mais envelhecemos, mais agravos nós ficamos suscetíveis. E muitas vezes a gente encontra pessoas idosas que às vezes não tomaram suas medicações antipertensivas, suas medicações para controlar sua glicose, enfim, o que torna muito frequente a necessidade de um atendimento médico nos aviões.
23: Na justificativa de seu projeto, o doutor Irã, que é médico, lembrou que o Conselho Federal de Medicina confirmou o entendimento de que é devido a algum tipo de compensação ao profissional pela prestação de socorro durante voos.
21: E o senador Eduardo Girão, do Novo do Ceará, lamentou a morte de 7 jovens atletas cearenses em um grave acidente ocorrido na rodovia estadual CE-187. Durante a sessão de hoje no Senado, ele pediu um minuto de silêncio em homenagem aos jogadores de basquete falecidos.
22: Girão lembrou que os jovens participam da Copa Sobral de Basquete e regressavam para Juazeiro do Norte, quando o ônibus em que viajavam tombou às margens da rodovia.
1: Neste momento de profunda dor, eu quero manifestar minha solidariedade às famílias das vítimas e aos feridos, que seguem recebendo atendimento médico, e a toda a comunidade esportiva cearense.
21: O senador Isalci Lucas, do PL do Distrito Federal, alertou para o crescente endividamento das famílias brasileiras. Segundo o parlamentar, o número de pessoas com dívidas e restrições de crédito atingiu níveis recordes. Ele afirmou que a situação afeta principalmente as camadas de menor renda e defendeu uma reflexão sobre o alto custo do crédito no país.
22: Para Isalci, os juros elevados comprometem o orçamento familiar, dificultam o planejamento financeiro e limitam as perspectivas de crescimento econômico e social. Segundo ele, nenhum país consegue crescer de forma sustentável.
2: O grande problema do Brasil não é o tamanho da dívida. O grande problema do Brasil é o custo da dívida, é o preço do dinheiro, é o crédito caro, é o juro excessivo.
21: Na mesma linha, a senadora Zenaide Maia, do PSD do Rio Grande do Norte, voltou a defender medidas para reduzir o endividamento das famílias brasileiras. A parlamentar criticou as altas taxas de juros cobradas em operações de crédito, especialmente no cartão de crédito e no cheque especial, e argumentou que o comprometimento da renda dos brasileiros está diretamente relacionado ao elevado custo do crédito.
22: Zenaide Maia também pediu a aprovação da proposta de emenda à Constituição que limita os juros do cartão de crédito e do cheque especial a até 3 vezes a taxa Selic. Ela, que é autora da iniciativa, afirmou que a proposta ajudaria a conter o crescimento da inadimplência e a reduzir o impacto dos juros sobre o orçamento familiar. A PEC está em análise na Comissão de Constituição e Justiça.
4: Com a aprovação da nossa emenda, vamos frear essa bola de neve, pela qual os altos juros dificultam o pagamento e aprofundam a inadimplência.
21: Crianças e adolescentes precisarão de autorização judicial para exposição comercial nas redes sociais.
22: A determinação está no ECA Digital. Foi regulamentada pelo Conselho Nacional de Justiça e mira os chamados influenciadores mirins. Repórter Raíssa Abreu.
5: A norma do Conselho Nacional de Justiça determina que um juiz avaliará, por exemplo, se a atuação da criança ou adolescente nas redes é compatível com sua idade, suas atividades escolares e sua fase de desenvolvimento. O ECA Digital, que entrou em vigor em março, criou responsabilidades compartilhadas entre Estado, famílias e empresas de tecnologia na proteção das crianças e adolescentes no mundo virtual. O senador Alessandro Vieira, do MDB de Sergipe, foi o autor do projeto que deu origem à lei.
6: Nós estamos regulando parcialmente a atividade das empresas mais poderosas da história do capitalismo. Essa é a primeira lei das Américas nessa matéria. E nós conseguimos colocar na mesma mesa e do mesmo lado da trincheira pessoas tão diversas como a nossa senadora Damares e a deputada Maria do Rosário.
5: A proposta do CNJ, que regulamenta a atividade de crianças e adolescentes nas redes sociais, será votada no final de junho. Se aprovada, as plataformas deverão suspender conteúdos que exponham pessoas com menos de 18 anos sem alvará.
21: E a Comissão de Segurança Pública pode votar nesta terça-feira um projeto que endurece as punições para quem incita ou induz crimes em ambientes coletivos, como escolas, universidades e centros de compras.
22: A proposta foi apresentada para combater o crescimento de ameaças e discursos de pânico propagados na internet. Repórter Bruno Lourenço.
25: A relatora, senadora professora Dorinha Seabra, do União do Tocantins, lembrou os trágicos atentados ocorridos em escolas de São Paulo, Blumenau, Aracruz e Sobral para justificar a necessidade do projeto.
4: um grande número de pessoas que, aproveitando-se do anonimato e de uma suposta impunidade conferida pela rede mundial de computadores, passam a incitar ou induzir prática de homicídio, lesão corporal e ameaças em locais de frequentação coletiva, como escolas, universidades, ambientes de trabalho e centros de compra.
25: Apesar de apoiar a proposta, o senador Fabiano Contarato, do PT do Espírito Santo, afirmou que a alteração no Código Penal pode acabar diminuindo a pena.
0: Você está tirando a figura da codelinquência, seja do partícipe por participação moral na forma de induzimento ou instigação, ou no auxílio, que seria, pela teoria unitária humanista, pelo mesmo homicídio.
25: Depois da CSP, o projeto de lei segue para a Comissão de Constituição e Justiça.
21: Verbas da saúde para atendimentos dos bombeiros e regras para uso de inteligência artificial estão entre os temas em debate no Senado nesta semana.
22: Um dos projetos em análise prevê o uso de emendas parlamentares da saúde para custear e equipar os serviços de atendimento pré-hospitalar dos corpos de bombeiros militares. Repórter Marcela Cunha.
3: Na terça-feira, a Comissão de Assuntos Econômicos pode votar uma proposta que atualiza os limites de endividamento para acesso ao microcrédito, com a correção anual desses valores pela inflação. Na Comissão de Educação, os senadores analisam novas regras para a participação de crianças e adolescentes em espetáculos e vídeos publicados na internet. Além de exigir autorização judicial, o texto proíbe a presença de menores em publicidade de cigarros, bebidas alcoólicas e apostas. Na quarta-feira, a Comissão de Assuntos Sociais pode autorizar o uso de emendas parlamentares da saúde para custear e equipar os serviços de atendimento pré-hospitalar dos corpos de bombeiros militares. Mas o senador Humberto Costa, do PT de Pernambuco, alertou que a inclusão dos bombeiros entre os destinatários das emendas da saúde pode aumentar a disputa por recursos do SUS.
7: Poderá gerar maior competição por verbas já insuficientes para atender plenamente as necessidades da atenção básica, da rede hospitalar, do SAMU e de outros serviços estratégicos do SUS.
3: Na Comissão de Ciência e Tecnologia, uma proposta proíbe o uso de inteligência artificial para reproduzir sem autorização a voz ou a imagem de uma pessoa com fins comerciais.
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22: Com edição de Paula Groba e trabalhos técnicos de João Lira, o Jornal do Senado fica por aqui. Acompanhe agora as notícias da Câmara dos Deputados. Boa noite.
21: Uma boa noite e até amanhã.

0: Câmara pode votar texto do governo sobre redução da jornada de trabalho.
1: Avança projeto que indeniza produtores por prejuízos com falta de energia.
0: Deputados facilitam a matrícula em cidade vizinha mais próxima do aluno.
1: Proposta prevê incentivo fiscal para livros, brinquedos e jogos inclusivos.
0: Boa noite. A Comissão de Constituição e Justiça da Câmara aprovou o projeto que prevê incentivo fiscal para livros, brinquedos e jogos inclusivos. Agora, a proposta será analisada pelo Senado. A repórter Maria Neves explica o que diz o texto.
2: Pelo texto, o poder público deverá reduzir tributos para a produção de materiais que ajudem crianças e jovens com desordem estética, deficiência ou enfermidade que cause embaraço social a compreender e aceitar sua condição. Autor do texto, o deputado Dr. Jaziel, do PL do Ceará, afirma que a carga tributária sobre brinquedos corresponde a cerca de 40% do preço final. Devido a essa tributação elevada, o parlamentar sustenta que o mercado de artigos lúdicos para crianças com deficiência não alcança larga escala. É atendido por iniciativas isoladas e artesanais. O relator da proposta, deputado Diego Garcia, do Paraná, concorda com o autor e acrescenta que atividades lúdicas e brincadeiras são coisa séria, principalmente para crianças com deficiência.
3: Crianças com deficiência devem ser estimuladas a desenvolver autonomia e autoestima. Materiais didáticos, livros, jogos e brinquedos inclusivos que respeitem as individualidades certamente terão repercussão positiva no desenvolvimento das crianças.
2: O deputado ressalta que percepções, raciocínio e criatividade são aprendidos na relação das crianças consigo mesmas e com o outro por meio do lazer infantil. E, para crianças com deficiência, destaca que as brincadeiras são instrumentos eficazes de superação de dificuldades e de desenvolvimento da criatividade. Segundo o Instituto Brasileiro de Geografia e Estatística, o Brasil tem 14 milhões e meio de pessoas com deficiência, o que representa 7,3% da população com 2 anos ou mais. Além disso, o Instituto identificou 2 milhões e 400 mil pessoas com autismo. Da Rádio Câmara de Brasília, Maria Neves.
4: Turismo.
1: Gilson Daniel, do Podemos do Espírito Santo, destaca o potencial turístico da região do Caparaó, impulsionado por eventos tradicionais e pelas belezas naturais. O deputado cita o Festival de Inverno de Guaçuí e a Festa do Carro de Boi, na cidade de Iúna, como iniciativas que valorizam a cultura local.
0: Gilson Daniel também ressalta que Caparaó reúne atrativos como o Pico da Bandeira, além de uma rica gastronomia regional. Ele registra investimentos destinados à região, como a inauguração da obra de asfaltamento da rodovia que liga os municípios de Iúna e Urupi.
4: Agricultura.
1: Projeto que prevê indenização a produtores rurais por prejuízos com falta de energia avança na Câmara. A repórter Sofia Peçanha tem os detalhes.
5: A Comissão de Agricultura aprovou o projeto que prevê que produtores rurais sejam indenizados quando tiverem prejuízos causados por falhas no fornecimento de energia elétrica. Apresentada pelo deputado Marcos Beltrão, de Alagoas, a proposta também foi aprovada pela Comissão de Minas e Energia. A medida vale para situações em que a falta de luz ou oscilações na rede elétrica provoquem a perda de produtos perecíveis, como leite, frutas, grãos armazenados ou até a morte de animais que dependem de sistemas automatizados para a sobrevivência. Durante a discussão na Comissão de Minas e Energia, o deputado Padre João, do PT de Minas Gerais, destacou os impactos diretos para os produtores, especialmente os de menor porte.
6: Porque a pessoa ela tem uma expectativa de, no mês, ela receber o leite que ofereceu. Então, terminar o prazo, isso é muito importante, porque a pessoa ela fica descapitalizada, fica sem renda, porque é o prejuízo. Caso do leite, mas tem as câmeras frias de legumes, verduras, queijos.
5: Para ter direito à indenização, o produtor deverá comprovar por meio de documentos técnicos que prejuízo foi causado diretamente pela interrupção de energia. O valor será calculado com base no preço de mercado dos produtos na região. O texto também determina que a concessionária de energia terá até 30 dias para analisar o pedido e fazer o pagamento. Caso o prazo não seja cumprido, haverá acréscimo de 10% no valor da indenização como multa. O relator da proposta na Comissão de Agricultura, o deputado Tião Medeiros, do PP do Paraná, afirmou que a medida também pode incentivar melhorias na qualidade do serviço prestado pelas empresas de energia.
4: O dever de indenizar fortalece um incentivo para a atuação proativa dos distribuidores, ao mesmo tempo em que responde a uma demanda urgente dos produtores rurais de todo o país.
5: O projeto que garante indenização a produtores rurais por perdas causadas por falta de energia elétrica segue para análise na Comissão de Constituição e Justiça. Da Rádio Câmara de Brasília, Sofia Peçanha.
7: Economia.
0: Reginaldo Lopes, do PT de Minas Gerais, anuncia uma articulação partidária em torno da proposta que garante fomento indireto aos setores da cultura e do esporte por meio de créditos tributários para gestores, artistas e patrocinadores.
1: O deputado explica que o principal objetivo da proposta é incluir os mecanismos permanentes de fomento dentro das regras da reforma tributária. Para Reginaldo Lopes, a medida fortalece a geração de emprego e renda, além de estimular investimentos privados em cultura e esporte.
0: Maurício Marcon, do PL do Rio Grande do Sul, alerta para o agravamento da situação econômica do país. Ao mencionar dados sobre o endividamento das famílias brasileiras, o deputado prevê um cenário de forte instabilidade financeira.
1: De acordo com Maurício Marcon, o descontrole fiscal do governo impulsionou a inflação dos alimentos e elevou a taxa de juros a patamares históricos. Ele recomenda cautela financeira aos cidadãos diante do risco de uma crise.
7: Trabalho.
0: O plenário da Câmara dos Deputados deve votar o projeto do governo que limita em 40 horas semanais a jornada de trabalho. O repórter Antônio Vital nos conta como estão as negociações.
8: A semana no plenário da Câmara começa com um único projeto na pauta, o que define a jornada máxima de trabalho em 40 horas semanais sem redução de salários. No final de maio, a Câmara aprovou proposta que inclui esse limite na Constituição, o que deve ser ainda analisado pelo Senado. A diferença é que o projeto, enviado pelo governo ao Congresso em abril, detalha a aplicação da redução da jornada e altera 9 leis, além da consolidação das leis do trabalho, a CLT. Acrescenta esse limite em legislações específicas que tratam do repouso semanal remunerado, do esporte e de profissões como aeronautas, seguranças privados, trabalhadores domésticos e radialistas. O projeto chegou à Câmara em abril com regime de urgência constitucional, com prazo para ser votado. Como isso não ocorreu, passou a trancar a pauta do plenário a partir de 30 de maio. Desde então, os deputados ficaram impedidos de votar qualquer outro projeto de lei. Na semana passada, o presidente da Câmara, Hugo Mota, designou como relator o deputado Léo Prates, do Republicanos da Bahia, o mesmo da proposta de emenda à Constituição que acaba com a escala 6x1. O projeto do governo define que a duração normal do trabalho não poderá ultrapassar 8 horas diárias e 40 horas semanais, o que vai valer também para trabalhadores com escalas especiais. Estabelece ainda que todos os trabalhadores terão direito a 2 dias de folga remunerados por semana, de preferência aos sábados e domingos. Abre exceções para negociações coletivas, de acordo com as peculiaridades de cada atividade. Também permite escalas de até 12 horas seguidas, mas mantendo o limite de 40 horas semanais. A proposta do governo se aplica aos contratos em vigor e passa a valer imediatamente assim que virar lei. Já a proposta já aprovada, que acrescenta esses limites ao texto da Constituição, define que a adoção da medida será gradual, com prazo de 2 meses para começar a valer limite de 42 horas e de 1 ano para a jornada de 40 horas. Prevê ainda medidas de transição para microempreendedores individuais, microempresas e empresas de pequeno porte e admite manutenção da jornada atual para terceirizados do serviço público até que ocorra nova licitação. O projeto do governo foi defendido pelo líder do PT na Câmara, deputado Pedro Czai, do PT de Santa Catarina.
9: Redução da jornada de trabalho de 44 horas para 40 horas semanais, portanto, ter 2 dias para viver, para descansar, para ficar com a família, qualidade de vida e tempo para viver e tempo para trabalhar. Estamos convencidos que a redução da jornada de trabalho vai permitir o aumento da produtividade, ganha a sociedade, ganha a economia, ganha as famílias brasileiras.
8: Já a proposta que acrescenta o limite máximo de 40 horas semanais de trabalho na Constituição, quando foi votada na Câmara, recebeu críticas de deputados da oposição. Deputados do PL, do Novo e do Missão disseram que a medida vai acarretar aumento do trabalho informal, diminuir a produtividade e aumentar o custo para as empresas. Da Rádio Câmara, de Brasília, Antônio Vital.
7: Relações Exteriores.
1: Alexandre Lindemeyer, do PT do Rio Grande do Sul, defende a soberania nacional e a autonomia jurídica do Brasil, sustentando que o país não deve se curvar a decisões externas. Ele lembra a decisão dos Estados Unidos de classificar as facções criminosas brasileiras como grupos terroristas.
0: Alexandre Lindemeyer afirma que a lei brasileira e tratados internacionais distinguem claramente crime organizado e terrorismo. Em sua opinião, os Estados Unidos são movidos por interesses próprios, com o apoio de políticos brasileiros empenhados em entregar riquezas nacionais.
7: Educação.
1: A Câmara aprovou o projeto que facilita a matrícula na escola mais perto do aluno, mesmo que em município vizinho, e o texto seguiu para análise do Senado. Confira na reportagem de Luiz Cláudio Canuto.
10: A Comissão de Constituição e Justiça da Câmara dos Deputados aprovou projeto que assegura a alunos da educação básica o direito de se matricular na escola mais próxima da sua casa, mesmo que seja em um município vizinho. O texto aprovado muda a LDB, Lei de Diretrizes e Bases da Educação Nacional. Por recomendação da relatora, deputada Júlia Zanatta, do PL de Santa Catarina, a comissão aprovou as sugestões da Comissão de Educação para o projeto. Pela versão aprovada, será assegurado o direito à matrícula e ao transporte escolar, com possibilidade de acordo entre os municípios. A deputada Júlia Zanatta reforçou a importância da medida.
11: Não precisando de mais uma legislação estadual ou municipal para acertar isso aqui. Então, é uma legislação que pensa na vida das pessoas lá na ponta, dos alunos, das mães, que às vezes moram na divisa de um município com outro e não conseguem fazer essa matrícula por causa de uma burocracia imposta por uma lei que foi feita aqui em Brasília, mas que não viu a realidade das pessoas lá na ponta. Então é um grande avanço.
10: O censo de 2022 apontou que 7,2% dos estudantes do Brasil, ou seja, 4 milhões de alunos, precisam ir a um município vizinho para estudar. Pouco mais de 3% dos alunos do ensino fundamental e 6,6% dos alunos do ensino médio precisam fazer diariamente esse deslocamento. O projeto original é do deputado Evair Vieira de Mello, do Espírito Santo. Da Rádio Câmara de Brasília, Luiz Cláudio Canuto.
7: Política.
0: Heloísa Helena, da Rede do Rio de Janeiro, despediu-se da Câmara após cumprir um mandato temporário de 4 meses. Em seu pronunciamento, a congressista fez um balanço de sua atuação, destacando a apresentação de mais de 60 projetos de lei voltados para a área social.
1: Heloísa Helena afirma que deixou o cargo consciente de ter feito uma política ética. A legisladora deixa o cargo em função do fim da suspensão do mandato do deputado Glauber Braga.
7: Justiça.
0: O nome afetivo, que muitas vezes crianças e adolescentes usam ao ganharem novas famílias, vai poder ser oficializado antes do fim do processo de adoção. A repórter Mônica Tati explica o teor da proposta, que agora vai para o Senado.
12: A Câmara dos Deputados aprovou proposta que permite o uso de nome afetivo por crianças e adolescentes sob guarda provisória, em cadastros de escolas e estabelecimentos de saúde, cultura e lazer. O nome afetivo é aquele pelo qual o menor é chamado pela nova família, antes da conclusão do processo de adoção e da alteração definitiva na certidão de nascimento. Depois de adotada, a criança geralmente troca o sobrenome. No entanto, há casos em que há a troca do primeiro nome também. O objetivo do projeto é antecipar o uso desse nome, como forma de respeitar a identidade da criança. A autora do projeto, a deputada Laura Carneiro, do PSD do Rio de Janeiro, explica por que a mudança do nome é importante ainda durante o processo de adoção.
13: A criança chegar à adoção é porque ela perdeu todos os links familiares, seja por violência, seja por abandono. Está absolutamente desprotegida, principalmente do amor. Então, vem o processo de adoção. O processo começa com essa guarda provisória. Isso demora muito tempo, tem uma análise difícil, mas durante esse tempo essa criança cria vínculo com essa nova família. A própria família aí na escola, os amiguinhos, na sociedade, na vida normal dessa criança, ela passa a precisar efetivamente ser parte daquela família. E esse pertencimento também está ligado ao nome dela.
12: Laura Carneiro também destaca a importância de mais mecanismos para incentivar a adoção no país, principalmente de crianças mais velhas e adolescentes. A proposta que permite o uso de nome afetivo por crianças e adolescentes sob guarda provisória segue agora para o Senado Federal e, se for aprovada, pode ser sancionada pelo presidente da República e virar lei. Da Rádio Câmara de Brasília, Mônica Tati.
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7: Segurança Pública.
1: Avançou na Comissão de Constituição e Justiça da Câmara a proposta que reduz a maioridade penal para 16 anos. Para Sérgio Turra, do PP do Rio Grande do Sul, a medida acaba com a possibilidade de criminosos de alta periculosidade se esconderem na menoridade.
0: O deputado critica a oposição de esquerda à proposta, argumentando que ela protege criminosos, indo contra o interesse público e a segurança da sociedade. Sérgio Turra menciona o apoio popular à medida, que será analisada agora por uma comissão especial antes de ir à votação no plenário.
1: Sargento Faur, do PL do Paraná, celebra a aprovação na CCJ da PEC que reduz a maioridade penal. O congressista afirma que a medida é um primeiro passo para responsabilizar adolescentes de 16 e 17 anos envolvidos em crimes graves.
0: Sargento Faur sustenta que a punição de adolescentes infratores busca proteger principalmente os jovens que estudam e trabalham. Ele lembra que a PEC ainda precisa passar por comissão especial e pelo plenário da Câmara em 2 turnos antes de seguir para o Senado.
1: José Rocha, do União da Bahia, celebra o Dia da Marinha, comemorado em 11 de junho. O parlamentar ressalta o papel histórico da corporação e exalta suas ações humanitárias operadas em rios de regiões isoladas para levar desenvolvimento e promover a integração nacional.
0: Presidente da Frente Parlamentar de Apoio ao Programa Antártico Brasileiro, José Rocha, ressalta a importância da Força Naval na proteção de quase 6 milhões de quilômetros quadrados da Amazônia Azul e defende investimentos em tecnologia como a construção de submarinos e fragatas.
1: Termina agora o Jornal Câmara dos Deputados, produzido pela Rádio Câmara, com trabalhos técnicos de Wellington Teles e apresentação de Val Monteiro e Luciana Vieira. Uma boa noite para você.
0: Você fica com as notícias do Tribunal de

0: multidimensional diminuiu no país, principalmente entre os grupos mais pobres. 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

Alô, amigos da 97 FM, muito boa noite. Estamos de volta aqui nos estúdios da 97 para mais um Que Noite, noite desta segunda-feira. Segunda-feira hoje já é 15 de junho de 2026. Por aqui, Joseno Dornelles na comunicação. Nós vamos juntos a partir de agora trazendo para você muita música boa, informações, notícias, esporte, previsão do tempo. Sempre, sempre contando com a sua sintonia, sua parceria e a sua participação aqui na 97, onde você pode deixar o seu recado, a sua mensagem através do 51-3742-1090. Estamos com 8 graus de temperatura aqui para Quadra Altos da Matriz. Previsão é de mais frio ainda durante essa madrugada e o amanhecer da terça-feira, mas durante o nosso Que Noite nós vamos conferindo a previsão para os próximos dias da semana. 8 horas e 9 minutos, 8 e 9. 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Participe com a gente, vamos juntos fazendo Que Noite desta segunda metade do mês, segunda-feira, pelo WhatsApp 51 3742 1090. Você programa a sua, deixa o seu recado, deixa o seu amor.

0: E aí o som de Zé Dávila e Fabiano na 97, agora 8h17 é a Jacuí. Como é que tá o meu amigo Bilo aí no Lagoão, na Lida, com o rádio ligado?
1: Boa noite, seu Jorgiano. Temos no trabalho, mas nós temos com o radinho ligado na escuta aqui, escutando teu programa, Jorgiano. Dá um alô aí pra nós.
0: Valeu, Bilo. Um abraço pros amigos e clientes aí da loja Miudezão, em Lagoão. Obrigado pela companhia e pela parceria aí, tá bom, Bilo?

0: Esse é o som de Mato Grosso e Matias, fechando o bloco aqui na 97, no oferecimento de Arboreto Móveis, Arroio do Tigre.
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0: O município de Estrela Velha sediou a Assembleia Microrregional do Centro-Serra, um encontro que teve como objetivo definir as prioridades de investimento que serão encaminhados à Consulta Popular 2026-2027. O evento reuniu representantes de todos os municípios que integram a MC Serra. Durante a Assembleia foram debatidas e definidas as propostas que avançam para a Assembleia Regional Ampliada, marcada para o dia 29 de junho em Santa Cruz.
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0: Muito bem, já estamos de volta aqui no Que Noite da Jacuí. Temperatura está em 7,5 graus, vai caindo a temperatura. A Copa do Mundo, quem joga agora, quem está jogando é... O Uruguai está em campo, né? Está enfrentando a Arábia Saudita. Mas não está fácil a coisa aí para os uruguaios. E vão perdendo por 1-0. Vai dando a Arábia Saudita, o jogo já está no segundo tempo, né? Hoje ainda tem Irã e Nova Zelândia às 10. Logo mais então tem Irã e Nova Zelândia. A seleção brasileira joga na sexta-feira, né? Seleção brasileira joga na sexta-feira contra o Haiti. Às 9:30 da noite, já na segunda rodada, né? São 3 rodadas dessa primeira fase, classificando as duas primeiras seleções de cada grupo e depois são mais 8 seleções na terceira posição, né? São 12 grupos, né? É isso? Classifica direto então as duas primeiras seleções de cada grupo e depois das 12 seleções que ficarem em terceiro colocado, as oito melhores seguem para a competição, né? E esse ano são 46 seleções, acho que é isso, né? E é um formato diferente. Ou 48 seleções. Mas nessa primeira fase aí já sobra 32, né? Para depois sobrar 16. E aí sim fica 8, 4, 2 e o grande campeão. Essa primeira fase, então, fase de grupos. Classifica as duas primeiras e mais as oito primeiras colocadas. As oito melhores terceira colocadas, né? Então, praticamente, quem cai fora é... fica em quarto lugar. E depois mais quatro seleções que ficarem em terceiro estarão fora e o resto segue tudo, né? Segue para a próxima fase da competição. Então são 48 seleções. Fica 32, depois fica 16, 8, 4. E depois as duas que vão fazer a grande final, né? Então, seleção brasileira hoje está na terceira posição, porque empatou com o Haiti, empatou com o Marrocos, né? E agora joga com o Haiti. A Escócia venceu, né? A Escócia venceu o Haiti por 1-0. Primeira rodada de 1-1, Brasil e Marrocos. E a Escócia venceu, assumiu a liderança. Na Escócia com 3, Marrocos e Brasil com 1. E o Haiti não pontuou ainda, né? Claro que o Brasil não pode nem pensar em não vencer o Haiti, né? Tem que vencer para somar 4 pontos e ficar numa posição mais tranquila para a última rodada da fase de grupos. É na sexta-feira, então. Tem Brasil e Haiti às 9h30 da noite. Bom, quem deixou mensagem pelo WhatsApp, o 51-3742-1090, foi o meu amigo Vili. Tudo bem, Vili? Aqui em Sobradinho, vamos trazer já uma boa aí para ti, então, né? Com certeza. 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Faltando 22 para as 9, temperatura caindo, 7 graus e meio, é o que noite da Jacuí.

0: Esse é o Cleiton Borges. Porcelanato na 97, teve Calmon, Brilhação e Rogério Magrão. Faltando 11 para as 9. 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
0: E a Diocese de Caxias do Sul viverá um momento especial no próximo dia 2 de agosto. A ordenação diaconal do seminarista Tiago Sembrani. A celebração será dia 2 de agosto, às 15 horas, na Catedral Imaculada Conceição, em Caxias do Sul, e será presidida pelo bispo diocesano Dom Edson Batista de Melo. Natural da comunidade de Linha Brasileira, interior de Sobradinho, Tiago dará mais um importante passo em sua caminhada vocacional ao receber o primeiro grau do Sacramento da Ordem. Seminarista sobradiense Tiago Sembrani será ordenado diácono em agosto. Essa é a manchete que você pode conferir nas redes sociais da Rádio Sobradinho AM e Jacuí FM, também no nosso site.
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0: Jacuí. 5 minutos faltando para as 9. 5 para as 9. Já estamos de volta aqui no Que Noite da Jacuí. Temperatura 7 graus, 2 décimos. E o Uruguai empatou lá na Copa do Mundo. Saiu perdendo para a Arábia Saudita. E agora balançou a rede, tá tudo igual então no primeiro jogo do Uruguai enfrentando a Arábia Saudita. Um abraço aí pros nossos amigos e parceiros. Meu amigo Emanuel, prefeito Nélio Fornari e o Motora, o Valdonei. O pessoal estavam lá pra capital gaúcha, é isso? Buscando melhorias a esse trecho da ERS 347. Que difícil, né, prefeito? Mas vamos lutando, vamos acreditando que esse assunto chega a Lagoão. Enquanto isso, o Daer já prometeu aí melhorias, né, nesse trecho que tá crítico aí. A chegada de Lagoão, né? Sei que o prefeito já protocolou aí também pedidos para fazer as melhorias, né? Aguardando essa resposta que é sempre demorada do Daia, né? Também tem o grupo SOS, Segredo Lagoão, que também luta por isso, né? Mas vamos lá, um abraço aos amigos aí do Clique Lagoão também, o Manuel sempre junto, trazendo as informações. Pode contar sempre com o nosso apoio aí também, né? 3 minutos faltando para as 9. 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